0: do estabelecimento, a alienação antecipada de bens apreendidos e, após a condenação, a perda do cargo, função ou emprego público. O secretário nacional de Segurança Pública, Chico Lucas, explica que a nova legislação, além de penalizar um crime contra a ordem econômica, combate um problema que pode até afetar a saúde pública.
1: Quando nós aumentamos uma pena como essa, a gente está enfrentando sobre todos os eixos, né? Esses combustíveis que eram furtados ou roubados, a comercialização deles, por vezes, era feita de maneira fracionada em lugares com pouca segurança. Isso trazia um risco para a vizinhança e também um risco ambiental, né? Porque combustível pode pegar fogo, destruir uma casa, uma comunidade. Então, esse aspecto também tem que ser levado em consideração no que diz respeito ao aumento da pena.
2: Agora, Luana, essa semana também a Secretaria Nacional do Consumidor se reuniu com 140 representantes, né, de PROCONs para alinhar uma ação de fiscalização do mercado de combustíveis. Como é que vai funcionar esse trabalho?
0: Olha, Mariana, o encontro marcou o início da Operação Carga Pesada, de âmbito nacional, que tem como foco a apuração de possíveis aumentos abusivos na comercialização de combustíveis líquidos. Os PROCONs poderão compartilhar informações, documentos e resultados das fiscalizações, além de organizar ações conjuntas. A reunião foi convocada após a Agência Nacional de Petróleo, Gás Natural e Biocombustíveis ter recebido cerca de 330 denúncias relacionadas a aumentos abusivos de preços. De acordo com o secretário nacional do Consumidor, Ricardo Morishita, já foram instaurados 70 processos administrativos contra postos de combustíveis. Morishita explica que o problema está no aumento da margem de lucro desses estabelecimentos.
3: Qual é o problema? É num momento de guerra em que o governo tem programas de subvenção, quer dizer, ele faz pagamento direto para auxiliar a compra desse combustível. Tem a desoneração de impostos, ou seja, a sociedade brasileira contribui com esse processo e absolutamente num momento tão delicado do cenário global, com o aumento do preço do petróleo, não é o momento para o aumento da margem de lucro desses postos. Isso configura uma prática abusiva prevista no Código de Defesa do Consumidor.
0: Os estabelecimentos têm 20 dias para apresentar defesa e os processos seguirão os procedimentos administrativos previstos na legislação.
4: Luana, você mencionou agora há pouco sobre denúncias recebidas pela ANP. Como é que está sendo a atuação da agência?
0: Luciano, a ANP tem aplicado multas a essas distribuidoras, que já superam os 200 milhões de reais. As penalidades resultam de decisões em primeira instância e as empresas ainda podem recorrer. Em algum dos casos julgados, a agência apurou que as margens brutas das distribuidoras aumentaram mais de 1.350%.
2: Nossa, e tem algo que os consumidores possam fazer, Luana, para ajudar nesse controle do aumento abusivo do preço dos combustíveis?
0: Com certeza, Mariana. Além de registrar a queixa aos PROCONs estaduais e municipais, o contato sobre possíveis irregularidades no mercado de combustíveis pode ser feito diretamente com a ANP, tanto pelos canais digitais da agência quanto por telefone. O número é 0800 970 0267. Luciane e Mariana.
4: Obrigado, Luana Karen, pelas informações ao vivo aqui na Voz do Brasil.
2: Aumentou o número de brasileiros com o CNPJ, o Cadastro Nacional de Pessoas Jurídicas.
4: Segundo o IBGE, esse percentual aumentou 11% de 2012 a 2025, alcançando 35%.
2: E as mulheres estão buscando mais a formalização para tocar seus negócios.
5: O aumento na formalização entre as pessoas que trabalham por conta própria foi apontado pelo IBGE em dados divulgados nesta quarta-feira. Em 2025, o contingente de empregadores e trabalhadores por conta própria no Brasil somou quase 31 milhões de pessoas. O percentual de formalização com CNPJ, o Cadastro Nacional da Pessoa Jurídica, chegou a 35%, frente a 24% em 2012. De acordo com o analista do IBGE, William Kratochiwil, a formalização está associada ao nível de escolaridade.
6: Percebe-se claramente um aumento da formalização juntamente com o aumento da escolaridade desses trabalhadores. Por exemplo, os trabalhadores

0: Trabalhadores com ensino superior que trabalham por conta própria, mais da metade deles tem o seu registro no Cadastro Nacional de Pessoa Jurídica. Ao passo que, quando observamos os empregadores, ou seja, aqueles que têm um trabalho, uma empresa mais robusta, eles possuem um nível de formalização muito superior já para aqueles com um nível de instrução mais baixo.
1: Ainda segundo os dados do IBGE, as mulheres têm índice de formalização maior, com cerca de 37% para elas, contra pouco mais de 34% dos homens. A Roseli Ferreira, que é microempreendedora individual, faz parte desta estatística. Ela trabalha na produção de biojoias sustentáveis em Brasília e fala sobre os benefícios da formalização.
2: Né, muitas pessoas acham que é só gasto? Não. Há benefícios, e muitos benefícios, né, em ser um MEI, né, em relação a você estar precisando de um empréstimo, você pode contar. Dá várias portas, várias.
1: O regime de MEI, microempreendedor individual, permite que trabalhadores autônomos tenham um registro de CNPJ, emitam notas fiscais e assegurem direitos previdenciários, como aposentadoria, auxílio-doença e licença-maternidade. A contrapartida é o pagamento de uma guia mensal unificada de tributos. O presidente do SEBRAE, Rodrigo Soares, diz que a formalização aumenta os lucros de quem empreende.
3: Ele tem a possibilidade de triplicar o seu faturamento. Por quê? Porque, primeiro, ele vai ter acesso ao crédito e possibilidade de escalar e ampliar as suas vendas, o seu pequeno negócio. Segundo, abre-se para ele a possibilidade também de vender para grandes empresas, para outras empresas, porque elas exigem a nota fiscal.
1: A região sul liderou a formalização e atingiu índice de 47% em 2025, seguida pelo centro-oeste e pelo sudeste. Reportagem Gabriela Noronha.
4: O transporte aéreo brasileiro registra crescimento nos primeiros 8 meses do ano.
5: De janeiro a agosto, quase 89 milhões de passageiros voaram dentro e fora do país, uma alta de 4,7% em relação ao mesmo período do ano passado.
6: De janeiro a agosto deste ano, 88 milhões e 600 mil passageiros foram transportados em voos domésticos e internacionais. As viagens por dentro do país, ou seja, o mercado doméstico, concentrou parte dessa movimentação, com 68 milhões de pessoas. Só em agosto foram 11 milhões e meio de passageiros, sendo 8 milhões e 900 mil em voos internos. O ministro de Portos e Aeroportos, Tomé Franca, detalha o que significam esses números.
7: E o que esses números mostram para a gente? Que a aviação brasileira está crescendo, que mais gente está viajando de avião e, claro, que precisamos continuar investindo para que esta curva de crescimento continue avançando nos próximos anos.
6: O transporte de cargas acompanhou o ritmo de expansão do setor. Em agosto, foram transportadas 121.500 toneladas de mercadorias. De janeiro a agosto, o transporte aéreo acumulou 922.500 toneladas de cargas. Os dados fazem parte do relatório de demanda da oferta da Agência Nacional de Aviação Civil, ANAC, divulgado todo mês. O levantamento reúne informações sobre a movimentação de passageiros e cargas e sobre a demanda e a oferta dos mercados domésticos e internacional. Reportagem Cleide Lopes.
4: E quem vai viajar de avião nos próximos meses precisa ficar atento às novas regras para casos de atraso, cancelamento ou interrupção de voos.
5: A ANAC, Agência Nacional de Aviação Civil, atualizou as informações que as companhias aéreas devem fornecer aos passageiros.
8: A Agência Nacional de Aviação Civil atualizou as regras para transporte aéreo de passageiros. Com a mudança, o consumidor deverá ser informado já na compra da passagem de que o voo pode sofrer alterações por condições meteorológicas, requisitos de segurança ou outros fatores. Em caso de imprevisto, a empresa deverá comunicar o passageiro por canais digitais, informar a previsão de partida, as opções de reacomodação e como acessar a assistência material. Os direitos à alimentação, hospedagem e transporte continuam valendo. Depois de 2 horas de espera, a companhia deve oferecer alimentação. Se a espera ultrapassar 4 horas e houver necessidade de pernoite, também devem ser oferecidos hospedagem e transporte de ida e volta. Em situações excepcionais, quando a empresa não conseguir fornecer diretamente a assistência, o passageiro poderá ter despesas necessárias e razoáveis reembolsadas, mediante comprovação dos gastos. O pagamento deve ser feito em até 7 dias. As novas regras passam a valer em até 30 dias e, em caso de problema, o passageiro deve procurar primeiro a companhia aérea. Se não resolver, pode registrar reclamação na plataforma ANAC Passageiro, no endereço gov.br/ANAC. Com locução de Thaís de Araújo, reportagem Pablo Mundim.
4: A publicidade em ambiente digital ganha novas regras para proteger o consumidor de conteúdos publicitários enganosos, abusivos ou fraudulentos.
5: É o que prevê portaria publicada hoje pelo Ministério da Justiça e Segurança Pública, em conjunto com a Secretaria de Comunicação Social da Presidência da República.
4: A portaria estabelece regras para anúncios impulsionados, ou seja, aqueles que são patrocinados e veiculados por redes sociais e outras plataformas que hospedem conteúdo de terceiros.
5: Na prática, as plataformas com mais de 1 milhão de usuários ativos serão obrigadas a manter um repositório público para que a população consiga pesquisar quem pagou pelo anúncio, quanto foi gasto, o público-alvo, o número estimado de destinatários alcançados e outras informações.
4: E os provedores deverão manter essas informações por pelo menos 1 ano após a veiculação.
5: O tráfico de mulheres pode começar de um jeito que parece inofensivo, uma promessa de emprego, de uma vida melhor ou até de ajuda financeira.
4: Por isso, é importante ficar de olho e desconfiar de situações suspeitas.
5: Hoje, 23 de setembro, é o Dia Internacional contra a Exploração Sexual e o Tráfico de Mulheres e Crianças. Data para reforçar a prevenção e lembrar que qualquer pessoa pode ajudar denunciando.
9: O tráfico humano é um crime que viola os direitos humanos e afeta a dignidade das pessoas, atingindo de forma desproporcional mulheres e meninas, em especial para fins de exploração sexual e trabalho análogo à escravidão. Esse crime tem se tornado uma ameaça global, já que as redes criminosas estão cada vez mais sofisticadas com o uso da internet e ferramentas tecnológicas, estruturas que ultrapassam fronteiras, como explica Anitta Cunha Monteiro, coordenadora-geral de Prevenção à Violência contra as Mulheres do Ministério das Mulheres.
10: Quando chegam naquela situação de total vulnerabilidade, não conseguem sair facilmente para nem perceber que, de fato, estão numa situação que é considerada crime.
9: No último ano, a Unidade Nacional de Enfrentamento do Tráfico Internacional de Pessoas e do Contrabando de Imigrantes atuou em mais de 1.100 processos judiciais. 216 pessoas foram denunciadas à Justiça. Desse total, 79 pessoas respondem por tráfico internacional de seres humanos e em casos que envolvem quase 300 vítimas identificadas. A Coordenadora-Geral de Enfrentamento ao Tráfico de Pessoas e Contrabando de Imigrantes do Ministério da Justiça e Segurança Pública, Marina Bernardes, faz um alerta para que as pessoas não sejam vítimas.
11: A principal ferramenta é a informação. É receber uma proposta que parece muito boa para ser verdade, que você não tem muita informação ali das condições de trabalho, ou que oferecem pagar tudo, as passagens, hospedagem, buscar, checar as fontes, desconfiar se essas ofertas, se essas promessas vêm, principalmente por redes sociais, que hoje é o principal meio, né?
9: O dia 23 de setembro foi instituído pela Organização das Nações Unidas como o Dia Internacional contra a Exploração Sexual e o Tráfico de Mulheres e Crianças. A porta de entrada para denunciar o crime são os disques 100 e 180, com locução de Edinaldo Júnior, reportagem Cleide Lopes.
4: Vítimas de violência passam a contar com um protocolo integrado de atendimento entre as áreas de segurança pública e saúde.
5: A medida, sancionada hoje, vale para mulheres, crianças, adolescentes e pessoas em situação de vulnerabilidade.
4: Pela nova lei, o primeiro atendimento deve ser feito por um profissional de segurança pública, que deve garantir o encaminhamento imediato da vítima para uma unidade pública de saúde e o registro da ocorrência.
5: Os profissionais de saúde e segurança deverão receber treinamento específico e periódico para oferecer um atendimento que evite a chamada revitimização, ou seja, que a pessoa tenha que passar novamente por situações de sofrimento ao relatar o que aconteceu.
4: O protocolo prevê ainda atendimento médico imediato e informações à vítima sobre direitos e acesso a serviços especializados.
5: Para muita gente, a Libras, Língua Brasileira de Sinais, é a principal forma de se comunicar, estudar, trabalhar e ter acesso a serviços e direitos.
4: Por isso, garantir o uso da Libras também é garantir inclusão e autonomia para as pessoas surdas.
5: Atualmente, existem mais de 300 línguas de sinais em todo o mundo, utilizadas por cerca de 70 milhões de pessoas.
4: Hoje é o Dia Internacional das Línguas de Sinais, uma data que reforça a importância de uma comunicação que seja acessível a todos.
12: Você que está acompanhando A Voz do Brasil está entendendo tudo o que eu falo porque compartilhamos o mesmo idioma. Agora imagine uma comunidade inteira que se comunica com a mesma riqueza de detalhes, sentimentos e agilidade, mas usando o olhar, as mãos e as expressões do rosto em vez da voz. Isso é a Libras, a língua brasileira de sinais. Ela é reconhecida por lei e tem uma gramática própria, com regras de frases e estruturas tão complexas quanto o português. Mas você sabia que nem sempre esse tipo de linguagem foi aceita? Quem explica é Neide Lins, que trabalha como intérprete da língua brasileira de sinais aqui na Empresa Brasil de Comunicação.
13: Os surdos, eles foram durante muitos anos obrigados a oralizar, que é a falar mesmo sem estar escutando, né? Inclusive teve o Congresso de Milão em 1880, onde alguns estudiosos se reuniram para discutir a língua de sinais. E nesse congresso foi definido que a sinalização não deveria ser feita, deveria ser feita a oralização. E foi um retrocesso muito grande, né, para a comunidade surda, onde ela foi proibida de sinalizar. Inclusive, em vários casos, era utilizado, inclusive, amarrar as mãos dos surdos para que eles não sinalizassem durante o ensino.
12: Atualmente, existe a Política Nacional de Educação Bilíngue de Surdos, que busca promover a qualificação das redes de ensino em todo o país. O objetivo é garantir o direito de todos, como disse Marisa Dias Lima, coordenadora geral bilíngue da Educação Básica e Educação Superior no Ministério da Educação. Como ela é surda, vamos ouvi-la pela voz da intérprete Luciane Bresciani.
14: Essa política tem como objetivo qualificar e assegurar a oferta e também da educação bilíngue de surdos, garantindo o acesso à educação, pensando também a permanência dos indivíduos numa educação de qualidade.
12: Segundo o Censo Escolar de 2024, há cerca de 60 mil matrículas de surdos na educação básica no país. Eles podem estudar em colégios bilíngues ou inclusivos. Nos bilíngues, os estudantes aprendem Libras como a língua principal. Já nas escolas inclusivas, o professor dá a aula e o intérprete faz a interpretação para o aluno surdo. Foi em uma unidade como essa que Alexandre Mastroianni estudou. Apesar das dificuldades, ele conta que a experiência foi interessante para ter contato com outros alunos. Vamos ouvir a entrevista de Alexandre na voz do repórter Edinaldo Júnior.
15: Lá dentro da escola pública tinham intérpretes e eu percebi que às vezes era complicado, mas era muito bom ter intérprete. Era positivo, mas o problema principal para mim era o professor, porque o professor não dava muita atenção para os alunos com deficiência de forma geral. O professor era direto na fala, fala o tempo todo. Então, quem é ouvinte consegue. E, às vezes, o tradutor não conseguia acompanhar tudo.
12: A Política Nacional de Educação Bilíngue de Surdos prevê também ações de formação inicial e continuada para profissionais da educação, em articulação com as instituições federais de ensino e colaboração entre os entes federados. Reportagem, Márcia Fernandes.
5: Em 2026, o Disque 100 registrou mais de 12 mil violações de direitos humanos contra pessoas com deficiência auditiva e surdez.
4: O Disque 100 oferece atendimento em Libras por videochamada.
5: E para facilitar a perícia médica, o INSS vai garantir a presença de intérpretes de Libras, a língua brasileira de sinais, para pessoas com deficiência auditiva que precisarem desse apoio.
16: Pessoas com deficiência que precisam passar por perícia médica do INSS agora têm direito à participação de intérpretes de língua brasileira de sinais, a Libras. quando esse recurso for necessário para garantir a comunicação. A medida está prevista em portaria do Ministério da Previdência Social, publicada nesta quarta-feira, dia 23 de setembro. O intérprete poderá acompanhar o atendimento presencialmente ou participar por videoconferência e outros recursos tecnológicos. Mesmo quando o segurado e o perito estiverem na mesma agência da Previdência Social, a interpretação poderá ocorrer à distância. De acordo com o INSS, a função do profissional é facilitar a comunicação entre a pessoa com deficiência e o perito, sem substituir a autonomia técnica do médico na avaliação. A recusa injustificada ao recurso, quando necessário, poderá resultar na apuração de responsabilidade administrativa. A nova norma entrou em vigor na data de sua publicação e substitui uma portaria de 2022. Claudimário Carvalho, para a Voz do Brasil.
4: Essas foram as notícias do Governo Federal.
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5: Fique agora com o Minuto do TCU. Em seguida, as notícias do Poder Judiciário e do Congresso Nacional. Boa noite.
4: Boa noite para você. Até amanhã.
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18: O Tribunal de Contas da União avaliou as políticas de inclusão digital no Brasil e identificou problemas que dificultam o planejamento e a coordenação das ações. O levantamento mapeou mais de 400 iniciativas do governo federal, estados e municípios, além de ações da iniciativa privada e organizações da sociedade civil. Cerca de 86% das residências brasileiras têm acesso à internet. Mesmo assim, 28 milhões de brasileiros não usavam a rede em 2025. O TCU aponta que a inclusão digital não se restringe apenas ao acesso. Também envolve a qualidade da conexão, o custo do serviço e a capacidade de usar as tecnologias. Em parceria com o IPEA, o Instituto de Pesquisa Econômica Aplicada, o Tribunal desenvolveu uma ferramenta que permite avaliar políticas e identificar riscos de exclusão digital. 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
4: 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Você vai ouvir agora notícias do Poder Judiciário.
19: Supremo decide que mães biológicas ou adotantes terão direito à licença maternidade remunerada.
20: STJ define que homem poderá voltar a conviver com animal de estimação após fim do relacionamento com a ex-companheira.
19: Justiça Eleitoral confirma punição por impulsionamento de propaganda eleitoral.
20: Boa noite, eu sou o Arthur Filho.
19: E eu sou Walter Lima.
20: Supremo Tribunal Federal assegura a todas as mães biológicas ou adotantes licença maternidade remunerada de 120 dias, prorrogável por mais 60, independentemente da natureza do vínculo trabalhista ou funcional.
19: A licença maternidade é um direito trabalhista que assegura às mulheres grávidas ou após o parto, ou ainda após a efetiva adoção, um período de afastamento do trabalho destinado para que elas se dediquem aos cuidados com o recém-nascido, à recuperação pós-parto e à formação e ao fortalecimento dos vínculos familiares com a criança adotada.
20: Homem poderá voltar a conviver com cadela de estimação após fim de relacionamento com ex-companheira.
19: Mas o Superior Tribunal de Justiça, o STJ, afastou a guarda compartilhada do PET. Fátima Uchoa.
21: Ao reformar decisão do Tribunal de Justiça do Distrito Federal que havia determinado a reintegração da posse do animal à tutora, o STJ reconheceu a posse conjunta e a divisão de despesas com o animal durante a relação e mesmo após o fim dela. Apesar de considerar possível estabelecer um sistema de custódia compartilhada do PET entre o ex-casal, o STJ afastou a aplicação da guarda compartilhada por entender que os animais são considerados bens, ainda que de natureza especial, como seres vivos, e, portanto, não poderiam ser enquadrados nas regras do direito de família. O relator foi o desembargador convocado Luiz Carlos Gamboge.
20: Justiça determina a comprovação da origem de cassiterita ligada a garimpo na terra indígena Yanomami, em Roraima.
19: A decisão é fruto da ação ajuizada pelo Ministério Público Federal, Lucas Lopes.
0: Na liminar, a justiça determinou que a empresa White Solder Metalurgia e Mineração Limitada e a Cooperativa de Produtores de Estanho do Brasil deixem de comprar, receber, registrar ou vender cassiterita sem documentos que comprovem a origem legal do minério. Além disso, ambas as empresas deverão apresentar à justiça em até 30 dias uma relação completa das compras do minério realizadas desde 2021. Em caso de descumprimento, será aplicada multa diária de R$50 mil para cada ré, além de multa diária de R$20 mil por atraso na entrega dos relatórios e periódicos, que deverão ser entregues a cada 3 meses à Justiça e ao MPF.
20: O Tribunal Superior Eleitoral confirmou uma punição por impulsionamento de propaganda eleitoral negativa contra adversários políticos.
19: Nessa terça-feira, os ministros confirmaram decisão do Tribunal Regional Eleitoral do Rio Grande do Norte, que aplicou multa aos candidatos a prefeito e vice-prefeito de São Gonçalo, o Amarante, Vitor Struck.
2: A decisão confirma a aplicação da multa de R$10 mil a Jaime Calado Pereira dos Santos e Flávio Henrique de Oliveira, eleitos em 2024, aos cargos de prefeito e vice-prefeito de São Gonçalo do Amarante. Por maioria, o TSE reiterou o entendimento já consolidado da Corte de que a propaganda eleitoral negativa na internet é proibida, tanto na pré-campanha quanto no período eleitoral, e que o impulsionamento de conteúdos com caráter negativo em plataformas como Facebook e Instagram gera a aplicação de multa.
20: A Justiça do Trabalho do Pará determinou o fim do assédio eleitoral a terceirizados em Santarém.
19: Eles tinham de apoiar nas próprias redes sociais um candidato a deputado estadual, Samantha Flor.
22: O Ministério Público do Trabalho denunciou uma servidora da Secretaria de Turismo do Pará responsável pelos terceirizados que atuam no Centro de Convenções Sebastião Tapajós. Segundo o MPT, o apoio ao candidato teria sido associado à manutenção dos empregos. A Justiça do Trabalho do Pará proibiu a prática e a servidora foi afastada. O Estado foi multado em R$10 mil, além de R$5 mil por trabalhador prejudicado.
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20: A você uma boa noite.
19: Boa noite e até amanhã.
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1: Eu sou o Thiago Medeiros e estes são os destaques de hoje do Jornal do Senado, que começa agora. Senado lança pesquisa sobre violência contra a mulher com deficiência. Comissão analisa a criação de política de incentivos à fabricação de motores. Jaime Bagatto lhe propõe auditoria e audiência pública sobre edital de concessão na BR-364. Boa noite. Uma pesquisa inédita sobre a violência contra a mulher com deficiência foi apresentada na Comissão de Direitos Humanos. Repórter Patrícia Oliveira.
2: Os resultados da pesquisa do Data Senado mostram que 60% das brasileiras com deficiência sofreram alguma agressão antes dos 30 anos. Em 65% dos casos, o agressor é o marido ou companheiro. Quase a metade das mulheres com deficiência estão mais vulneráveis à violência patrimonial. E 39% sofreram violência sexual, seguida de agressões físicas, morais e psicológicas. A senadora Mara Gabrilli, do PSD de São Paulo, apresentou proposta para garantir prioridade para mulheres com deficiência vítimas de violência nas contratações públicas de serviços. A ideia é oferecer mais autonomia para essas mulheres que são muito dependentes do agressor. E 83% delas não denunciam a agressão.
3: A independência econômica, as redes de apoio e relações sociais das mulheres com deficiência ficam gravemente comprometidas. Isso faz com que meninas e mulheres com deficiência estejam expostas a maiores riscos de sofrer violência.
2: A pesquisa também revelou que apenas 31% das vítimas com deficiência buscaram uma delegacia especializada e 19% delas tiveram a medida protetiva descumprida pelo agressor.
1: O projeto que cria a política de incentivo à fabricação de motores pode ser votado na Comissão de Infraestrutura. O objetivo é a substituição de importações e estímulos para o desenvolvimento de tecnologias sustentáveis no país. Repórter César Mendes.
4: A proposta prevê linhas de crédito específicas e condições favoráveis para empresas que fabricam motores e seus componentes. O objetivo é fortalecer a indústria nacional, reduzir a dependência de produtos importados e estimular a inovação tecnológica voltada a motores de veículos elétricos, híbridos e movidos a biocombustíveis. Relator, o senador Laércio Oliveira, do Progressistas de Sergipe, elogiou a previsão de estímulos para a instalação de unidades produtivas em regiões menos industrializadas do país.
5: Merece destaque a preocupação da proposição com o desenvolvimento regional e com a desconcentração econômica.
4: O texto estabelece também ações de capacitação profissional em áreas como engenharia, manufatura avançada e gestão da produção industrial.
1: O edital de concessão na BR-364 pode ser tema de auditoria e audiência pública. São 887 quilômetros entre as cidades de Cuiabá, capital matogrossense, e Vilhena, em Rondônia. Repórter Pedro Pincer.
6: O senador Jaime Bagatoli, do PL de Rondônia, apresentou um requerimento que solicita uma audiência pública para discutir os termos técnicos e regulatórios, além da viabilidade econômico-financeira de um edital de concessão da Rota AgroCentral. O edital, aprovado pela Agência Nacional de Transportes Terrestres no último dia 3, prevê um leilão em 17 de dezembro. A concessão abrange 887 quilômetros de trechos das rodovias entre as cidades de Cuiabá, capital matogrossense, e Vilhena, em Rondônia. O requerimento questiona a proporção entre as tarifas e as melhorias previstas.
7: Uma região tão distante, tão longe dos grandes centros consumidores. Vamos barrar essa concessão. Não podemos deixar que esse custo seja árduo sobre a população do norte do Brasil, sendo uma única rodovia federal saindo de Cuiabá até o Rio Branco do Acre.
6: O senador também apresentou um requerimento que solicita ao Tribunal de Contas da União uma auditoria sobre o processo licitatório do edital de concessão.
1: Uma nova ligação entre Brasil e Paraguai faz parte do caminho que pretende aproximar o centro-oeste brasileiro dos portos do Oceano Pacífico. A ponte entre Porto Murtinho, em Mato Grosso do Sul, e Carmelo Peralta, no Paraguai, agora tem nome oficial. A estrutura integra a Rota Bioceânica, corredor que pretende reduzir tempo e custos no transporte de mercadorias até a Ásia. Repórter Henrique Nascimento.
8: Uma nova ligação entre o Brasil e o Paraguai passa a levar o nome de um dos defensores da integração entre os dois países. A ponte Heitor Miranda dos Santos liga Porto Murtinho, em Mato Grosso do Sul, a Carmelo Peralta, no Paraguai, e integra a Rota Bioceânica. O projeto, que deu origem à lei, foi relatado no Senado por Nelsinho Trade, do PSD de Mato Grosso do Sul. Ele destacou que a rota bioceânica pode diminuir a distância percorrida pelas exportações destinadas ao mercado asiático.
9: Você vai economizar 14 dias de viagem, 8 mil quilômetros marítimos a menos, redução de até 40% no frete dos produtos que sairão desses países, Brasil, Paraguai, Argentina e Chile, para ir até o continente asiático.
8: A ponte está em fase final de construção e a previsão é que seja inaugurada até o próximo ano.
1: Nova lei publicada hoje determina que órgãos de saúde e de segurança devem contar com protocolo integrado para atender vítimas de estupro e outras formas de violência física contra mulheres, crianças, adolescentes e pessoas em situação de vulnerabilidade. O texto estabelece regras para o acolhimento, atendimento médico, preservação de provas e realização de perícias, além de medidas para evitar a revitimização quando a vítima é exposta a novo sofrimento ou constrangimento ao buscar ajuda na saúde, polícia ou justiça. O relator do projeto que deu origem à lei foi o senador Jaime Campos, do União de Mato Grosso. Ele argumenta que as regras unificadas contribuem para um atendimento mais humanizado e tornam mais efetivo o dever do Estado de proteger pessoas em situação de vulnerabilidade.
10: A integração entre os diversos órgãos envolvidos favorece maior celeridade e eficiência na atuação estatal, com reflexos positivos na prevenção da impunidade e na proteção das vítimas.
1: Também foi publicada no Diário Oficial da União a lei que concede o título de capital nacional do basquete ao município de Franca, em São Paulo. A proposta que originou a lei foi relatada pelo senador astronauta Marcos Pontes, do PL de São Paulo. Ele observou que Franca é reconhecida pela relação histórica com o basquete desde a década de 1940, quando a modalidade passou a fazer parte da identidade local. O parlamentar acrescentou ainda que o basquete não se limita apenas ao esporte, mas mobiliza a cultura, a economia e até a geração de empregos locais.
11: Mais do que tradição esportiva, o basquete de Franca configura verdadeiro patrimônio cultural e econômico. O esporte mobiliza escolas, projetos nacionais, categorias de base, academias, estabelecimentos de comércio, gerando empregos diretos e indiretos e fomentando o turismo esportivo.
12: Eleições 2026.
1: Eleitor que não puder votar no dia da eleição pode justificar a ausência para evitar punições da Justiça Eleitoral. Essa justificativa pode ser feita presencialmente ou pelo celular no aplicativo e-título. Repórter Márcio Maturana.
13: Como muitos brasileiros, a militar do Exército Andréia Pereira Cerdeira não vai estar perto da sua sessão eleitoral no dia 4 de outubro. Isso já aconteceu outras vezes, mas neste ano Andréia acredita que vai ser mais simples justificar a ausência.
14: Nas vezes anteriores eu tive que ir até uma sessão para fazer a justificativa, mas agora está um pouquinho mais fácil, a gente consegue fazer isso pelo aplicativo, então evita que a gente tenha que se locomover, né, sair no dia da eleição, procurar um lugar que possa fazer a justificativa.
13: Quem preferir justificar presencialmente, inicialmente, pode levar um documento com foto até uma mesa receptora de justificativa em locais divulgados pelos cartórios eleitorais. A punição por faltar e não justificar é multa de até R$ 3,51. Enquanto ela não for paga, o cidadão fica impedido de emitir passaporte, carteira de identidade e inscrever-se em concurso público.
1: Música. com trabalhos técnicos de Eliseu Caires, o Jornal do Senado fica por aqui. Acompanhe agora as notícias da Câmara dos Deputados. Boa noite.
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15: Câmara analisa obrigatoriedade de telhados verdes em edifícios públicos.
16: Projeto prevê punição para criminoso que expulsar morador de sua casa.
15: Comissão de Educação aprova a proposta que visa reduzir a evasão escolar.
16: Boa noite. Avança na Câmara o projeto de lei que cria uma política nacional de combate à evasão escolar. A reportagem é de Maria Neves.
17: A Comissão de Educação da Câmara dos Deputados aprovou o projeto que institui a Política Nacional de Educação e Combate à Evasão Escolar. Como explica o autor, deputado Amon Mandel, do Republicanos do Amazonas, o objetivo da política é garantir a permanência dos estudantes no ensino básico por meio de ações integradas da União, dos estados e dos municípios. A proposta determina que o Ministério da Educação será responsável por coordenar a política e deverá criar mecanismos para identificar o risco de evasão e abandono escolar. Dentre os principais fatores que contribuem para a evasão, cita frequência irregular à escola, histórico de repetência e situação de vulnerabilidade social. De acordo com o relator na Comissão de Educação, deputado Tarcísio Mota, do PSOL do Rio de Janeiro, essas medidas são importantes principalmente para as populações mais vulneráveis.
18: A gente tem, infelizmente, ainda muitas crianças e jovens que estão fora da escola ou estão fora da idade correta na escola. Portanto, a criação de um programa nacional de enfrentamento à evasão escolar é decisivo. Que o governo da União preste assistência técnica e financeira, estabeleça diretrizes, regras, acompanhamento e monitoramento. A gente espera que, dessa forma, as famílias brasileiras tenham condições de que as crianças, jovens e adultos estejam na escola.
17: Ainda de acordo com o projeto, sempre que identificar algum risco de abandono escolar, o sistema de ensino deverá promover a busca ativa do aluno. Esse trabalho poderá ser feito em parceria com conselhos tutelares e a rede de assistência social e deverá incluir visitas domiciliares e notificação dos responsáveis em até 5 dias úteis depois da identificação da ausência prolongada do estudante da sala de aula. A proposta prevê também que, sempre que detectado risco de evasão, a instituição deve adotar um plano individualizado de atendimento ao aluno. O apoio deverá contar com ações como atendimento pedagógico suplementar, reforço escolar e encaminhamento a programas de transferência de renda e proteção social. O projeto estabelece ainda que a União deverá prestar assistência técnica e financeira a estados e municípios. Para isso, terá de priorizar aqueles com maiores índices de evasão e repetência, menor índice de desenvolvimento da educação básica, populações em situação de vulnerabilidade social e localização em regiões remotas, especialmente no Norte e no Nordeste. A proposta que institui a Política Nacional de Educação e Combate à Evasão Escolar ainda será analisada pelas Comissões de Finanças e Tributação e de Constituição e Justiça. Se aprovada nas duas, poderá seguir para análise do Senado. Da Rádio Câmara de Brasília, Maria Neves.
12: Educação.
15: Projeto de Júnior Mano, do PSB do Ceará, cria um programa com condições excepcionais de renegociação de débitos do FIES. Segundo o deputado, o objetivo é permitir que estudantes com contratos firmados entre 2012 e 2017 possam também renegociar suas dívidas.
16: A proposta de Júnior Mano prevê descontos de até 100% sobre encargos, abatimentos para pagamentos à vista, parcelamento em até 180 vezes e a suspensão temporária de cobranças judiciais. O texto estabelece ainda reduções adicionais para profissionais da educação, saúde, segurança e assistência social.
12: Cultura.
16: A instituição de regras de transparência para o financiamento público de eventos e shows é o objetivo de projeto de Miguel Ângelo, do PT de Minas Gerais. Pela proposta, a contratação de artistas exigiria detalhamento dos valores e comprovação de que o gasto não vai prejudicar áreas essenciais como saúde e educação.
19: Miguel Ângelo esclarece que o texto não estabelece teto de gastos ou interferência na escolha das atrações, focando apenas na prestação de contas. A medida obrigaria também a divulgação detalhada de cachês, custos logísticos e fontes de custeio nos portais oficiais de transparência.
12: Direitos Humanos.
16: A Câmara aprovou um projeto que proíbe condomínios de multar pessoas com deficiência por perturbação de sossego. A repórter Paula Bittar explica quando a medida se aplica.
20: A Comissão de Constituição e Justiça da Câmara aprovou um projeto que proíbe condomínios de aplicar multa por perturbação do sossego a pessoas com deficiência. A medida é válida apenas para os casos de comportamentos relacionados diretamente à deficiência da pessoa. O texto insere no Estatuto da Pessoa com Deficiência o dever dos condomínios de garantir o tratamento compatível à deficiência do morador, bem como de promover o equilíbrio entre o direito à moradia e a harmonia coletiva. A proposta que proíbe condomínios de aplicar multa por perturbação do sossego a pessoas com deficiência segue agora para o Senado Federal. Da Rádio Câmara, de Brasília, Paula Bittar.
19: Proposta que estabelece recursos mínimos para o Sistema Único de Assistência Social contou com voto favorável de Tiririca, do PSD de São Paulo. O projeto vincula parte da receita corrente líquida da União, dos Estados, do Distrito Federal e dos municípios ao financiamento do SUAS.
16: Pelo texto aprovado na Câmara com o apoio de Tiririca, o percentual mínimo começa em 0,3% no primeiro ano após a publicação e chega a 1% no quarto ano de implementação. A medida busca dar continuidade ao financiamento dos serviços de proteção social.
12: Segurança Pública.
19: Projeto em debate na Câmara quer a punição para criminosos que expulsam moradores de suas casas. A repórter Mônica Tati explica.
21: Proposta em debate na Câmara dos Deputados quer transformar em crime a prática de expulsar moradores de suas residências mediante violência. O projeto também prevê punições para quem coagir moradores a colaborar com atividades criminosas, impor cobranças ilegais a comerciantes ou famílias, ou utilizar o monitoramento eletrônico clandestino. Segundo o autor, deputado Capitão Alden, do PL da Bahia, o objetivo é impedir que facções criminosas ou grupos armados dominem grandes áreas através do terror e da violência contra moradores e comerciantes. O Código Penal já prevê os crimes de ameaça, constrangimento ilegal e esbulho possessório, mas nenhum desses dispositivos reflete a gravidade da expulsão de moradores, segundo o capitão Alden.
22: Famílias inteiras são expulsas de suas próprias casas sob ameaça de morte. Muitas vezes porque se recusaram a colaborar com criminosos, porque possuem parentes policiais ou porque esses parentes pertencem a uma outra facção rival ou simplesmente porque o tráfico decidiu tomar aquele imóvel. Na prática, essas organizações criminosas passaram a exercer um poder paralelo, dominando territórios, confiscando imóveis e impondo regras pela força.
21: Pelo projeto, o crime de expulsão de moradores por meio de violência, grave ameaça ou intimidação praticada por organizações criminosas será punido com reclusão de 8 a 12 anos e multa. Será enquadrado no mesmo crime quem pichar ou sinalizar imóvel com ordens de desocupação, participar de ordens de expulsão, destruir ou invadir imóveis para coagir moradores a sair, obrigar pessoas a praticar atos ilícitos, exigir o pagamento de taxas de moradores ou comerciantes e instalar e operar clandestinamente sistemas de vigilância eletrônica. A pena poderá ser aumentada em um terço se a vítima for pessoa idosa, criança, pessoa com deficiência ou mulher chefe de família. O projeto também agrava a punição de pichações que transmitam mensagens relacionadas a crimes, exaltação de organizações criminosas, racismo, preconceito ou incitação ao consumo de drogas. Nesse caso, a pena passa a ser de 12 meses a 2 anos de detenção e multa. A proposta que criminaliza a expulsão de moradores e comerciantes de suas propriedades mediante o uso de violência já foi aprovada pela Comissão de Segurança Pública e Combate ao Crime Organizado e deve ser votada por mais 3 comissões antes de seguir para o plenário da Câmara. Da Rádio Câmara de Brasília, Mônica Tati.
15: Olival Marques, do Podemos do Pará, é favorável à proposta de emenda à Constituição que integra União, Estados, Distrito Federal e municípios em ações de segurança. A proposta inclui a coordenação do Sistema Único de Segurança Pública, mantendo as competências dos entes federativos.
19: A PEC também amplia a atuação da Polícia Rodoviária Federal para o policiamento de rodovias, ferrovias e hidrovias federais. O texto, que tem apoio de Olival Marques, prevê ainda que a corporação auxilie forças estaduais a pedido dos governadores, além de atuar em situações de calamidade ou desastre.
15: Delegado Fábio Costa, do PP de Alagoas, defende a aprovação de projeto que determina que bens usados na prática de atividades ilegais e apreendidos pelo Estado passem para o poder público. A medida alcança, por exemplo, bens empregados no tráfico de drogas e no desmatamento.
19: Delegado Fábio Costa avalia que a medida pode desestimular práticas ilícitas ao atingir o patrimônio do criminoso. Relator da matéria na Comissão de Segurança Pública, o parlamentar aponta que os bens poderão ser usados na fiscalização de infrações que motivaram a apreensão.
15: Projeto de Vicentinho Júnior, do PSDB do Tocantins, torna obrigatório o uso de tornozeleira eletrônica por agressores que descumprirem medidas protetivas da Lei Maria da Penha. A proposta fixa um perímetro de 500 metros para o disparo do alarme.
19: De acordo com Vicentinho Júnior, a monitoração eletrônica deixa de ser facultativa e passa a ser exigida em caso de reincidência. Para o deputado, a medida garante tempo para que a mulher possa reagir e buscar proteção, além de acionar os órgãos de segurança.
12: Desenvolvimento Regional.
15: Silas Câmara, do Republicanos do Amazonas, votou a favor do projeto que cria regras para resolver disputas territoriais entre municípios vizinhos. A mudança dos limites dependerá de estudo de viabilidade e de consulta à população por meio de plebiscito.
19: O texto apoiado por Silas Câmara permite que parte do território de um município seja incorporada a outro, sem a criação de uma cidade. A proposta busca facilitar a definição dos limites municipais para evitar problemas na prestação de serviços públicos às populações das áreas envolvidas.
12: Economia.
15: O empreendedorismo feminino tem uma frente parlamentar que defende seus interesses no Congresso. A repórter Silvia Munhato traz mais informações sobre as principais medidas defendidas pelo colegiado.
0: A Frente Parlamentar pela Mulher Empreendedora lançou o Pacto pelo Empreendedorismo Feminino com o objetivo de obter o apoio do Estado e da sociedade para as políticas públicas voltadas para o setor, ou seja, ultrapassar a barreira dos governos, tornando as políticas permanentes. É o que explicou a coordenadora da frente, a deputada Anne Ortiz, do PP do Rio Grande do Sul, em entrevista ao programa Painel Eletrônico da Rádio Câmara. A frente busca a aprovação do projeto que atualiza o teto dos microempreendedores individuais, MEI. O governo quer aumentar o máximo de faturamento anual para que uma empresa possa ser MEI de R$ 81 mil para R$ 110 mil em 2027 e R$ 140 mil em 2028. A correção evita que a empresa perca os benefícios de enquadramento como MEI caso seu faturamento aumente. Outro projeto importante para a frente é o Marco do Empreendedorismo Feminino, que, segundo a deputada Anne Ortiz, quer facilitar o acesso ao crédito para o público feminino.
2: Esse marco que nós estamos construindo é para que as mulheres tenham mais acesso ao crédito e a capital, até porque, inclusive, as mulheres hoje não conseguem ter tanto acesso ao crédito. O Sebrae também faz uma parceria muito grande com a gente, nos trouxe esses números, que muitas vezes não conseguem ter recurso, né, para buscar esse capital, não conseguem ter fiador, não conseguem cumprir com as exigências, mesmo que o público feminino seja muito melhor pagador, né?
0: A deputada afirmou ainda que é preciso ter políticas diferenciadas para as nanoempreendedoras, que têm rendimento até a metade do MEI, cerca de R$ 40 mil por ano. Neste caso, seriam importantes ações que visassem a sobrevivência das empresas, como atividade de educação financeira. Da Rádio Câmara de Brasília, Silvia Minhato.
19: Grace Elias, do PL de Minas Gerais, apresentou o projeto que institui uma política de fomento, incentivo e promoção do empreendedorismo feminino. A proposta estabelece eixos para incentivar negócios com foco no aumento da autonomia econômica, no acesso a capacitações e na inovação.
15: O texto de Grace Elias prevê prioridade de atendimento para empreendedoras em situação de vulnerabilidade social. Na avaliação da deputada, a medida busca reduzir barreiras históricas no ambiente de negócios e impulsionar a geração de renda para as mulheres.
19: A Jota Albuquerque, do PP do Ceará, é favorável à adesão do Brasil à Convenção Internacional de Hong Kong para a reciclagem segura de navios. Ele explica que o acordo estabelece normas para o desmonte sustentável de embarcações, assegurando a proteção ambiental e a salvaguarda dos trabalhadores.
15: A Jota Albuquerque acredita que a medida vai atrair investimentos para a criação de estaleiros verdes na costa brasileira e qualifica o país para disputar o mercado global de reciclagem naval. Para ele, o alinhamento às diretrizes da Organização Marítima Internacional gera empregos e fortalece o setor portuário nacional.
12: Agricultura.
19: Marcelo Álvaro Antônio, do PL de Minas Gerais, sugere a criação do programa de apoio à logística do apicultor e do meliponicultor. O deputado defende incentivos fiscais para a compra de veículos utilitários novos de fabricação nacional para o setor.
15: Marcelo Álvaro Antônio defende a alíquota zero de IPI e redução de 40% no PIS/COFINS para produtores rurais cadastrados. O deputado alega que o acesso a veículos adequados é um dos principais gargalos enfrentados por pequenos apicultores e pela agricultura familiar.
12: Meio ambiente.
19: A Câmara analisa a obrigatoriedade de telhados verdes em novos edifícios públicos. O repórter José Carlos Oliveira nos conta como está o debate sobre a proposta.
3: A Câmara dos Deputados analisa o projeto de lei que obriga a instalação dos chamados telhados verdes em novos edifícios públicos e em novos empreendimentos residenciais construídos com recursos públicos. Também prevê incentivos fiscais e de crédito para a adoção voluntária dessa medida pela iniciativa privada. Na prática, os telhados verdes são uma cobertura de substrato e vegetação instalada no topo dos prédios. Autor da proposta, o deputado Fred Linhares, do Republicanos do Distrito Federal, destaca a vantagem dessa técnica para enfrentar, pelo menos localmente, os efeitos do aumento da temperatura do planeta em tempos de mudanças climáticas.
4: Existem estudos que demonstram benefício aí dos telhados verdes no conforto térmico das edificações e também na retenção de água da chuva. E é importante deixar claro que o telhado verde sozinho não vai resolver o problema das enchentes ou do calor nas cidades, mas é uma ferramenta importante para tornar nossas construções e nossas cidades mais preparadas para os problemas que o Brasil já enfrenta hoje. Se o clima está

0: temperatura durante o dia, quando essas coberturas vegetadas eram comparadas com os tetos convencionais. A proposta de obrigatoriedade de telhados verdes em novos edifícios públicos e de incentivos para a adoção da medida nos prédios particulares ainda vai passar pela análise das comissões de desenvolvimento urbano, de finanças e tributação e de Constituição e Justiça. Da Rádio Câmara de Brasília, José Carlos Oliveira.
1: Últimas notícias.
2: O jornal Câmara dos Deputados, que foi gravado hoje em Minas Gerais, nos estúdios da Rede Câmara Sete Lagoas, dentro do projeto O Brasil na Voz, vai ao ar na próxima sexta, dia 25.
3: E na sexta-feira, a equipe do jornal Câmara dos Deputados estará em Vitória da Conquista, na Bahia, para mais uma gravação itinerante da Voz do Brasil.
2: Lado a lado, um âncora da Rádio Câmara de Brasília e um âncora da emissora local vão apresentar as notícias relacionadas à Câmara dos Deputados. O programa gravado em Vitória da Conquista vai ao ar na segunda-feira, dia 28.
3: Termina agora o jornal Câmara dos Deputados, produzido pela Rádio Câmara, com trabalhos técnicos de Wellington Teles e apresentação de Val Monteiro e Luciana Vieira. Uma boa noite para você.
2: A Voz do Brasil está de volta amanhã. Boa noite.
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11: 10 e 3.
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1: Toda música traz a memória de um acontecimento que você passou na sua vida. Alguém marcante, uma situação, uma pessoa, um grande amor, um familiar, uma viagem, um lugar que você visitou, uma pessoa muito especial que já passou na sua vida. Um momento difícil, uma situação muito alegre. Sempre tem uma música que recorda cada momento da vida da gente. E aqui no The Music of Time, a gente vai trazer uma sequência das mais lindas canções dos anos 70, 80 e 90 para recordar e matar muitas saudades. Junto comigo, Jonatas Gonçalves. Siga-nos nas redes sociais, @megadinâmica.
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1: Voltar ao passado é reviver bons momentos. E através da música recordamos grandes emoções. Estamos chegando! E o The Music of Time abre a primeira do programa mais ou menos assim, ó.

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2: Rock nacional agora, hein? Los Hermanos, Ana Júlia.

0: É os Los Hermanos, Ana Júlia, na programação aqui na nossa rádio pra você na audiência. Muito obrigado pelo carinho. A gente vai pro intervalo daqui a pouco.
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14: 10:31.

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1: Grandes sucessos que marcaram época, que marcaram a geração, que marcou a sua vida, que te relembra em algum ponto da sua história. É o The Music of Time pra você.

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2: Agora tem aquele nacional bem gostoso, bem light, na voz de Maria Gadu, Chimbalayê. Lembra dessa? Recordar é viver, porque música boa

0: Aê! Maria Gadu, o melhor dos anos 2000.
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0: E aí, tá curtindo? Fique ligado na sintonia da nossa rádio, porque depois do intervalo tem muito mais músicas pra você.
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6: 11:28.

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1: Oi, tudo bem? Está gostando do programa? Já estamos de volta no programa The Music of Time e os grandes sucessos dos maiores artistas que marcaram as décadas de 60, 70, 80 e 90 voltam no seu rádio agora com mais uma bela sequência de músicas.

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0: encerramos por aqui, mais uma saudade boa continua tocando dentro da gente, né? Até a próxima com mais um The Music of Time com Jonatas Gonçalves. Se gostou,
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7: 11:55.
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7: 12:17.
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2: Meia-noite e 30.
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3: 12:46.
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3: 1:03.
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4: 1:16.
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6: 1:31. 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
6: 1h47.
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0: 2:04.
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2: 2:17.
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3: 2h33.
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3: 2h47.
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5: 10 e 3.
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6: 3:17.
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7: 3h34,
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7: 6h46.
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0: 4 e 4.
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5: 4:15.
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7: 4h33.
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6: 4h46.
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3: Agora são 4 horas e 58. Minutos. Bom dia, meu amigo, bom dia, minhas amigas. Vamos estar começando o nosso programa com Leandro e Leonardo. O que eu sinto é amor, é o nome da música.

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1: Agora já são 5 horas e 2 minutos. Vamos tocar para você mais um modão com Praião e Prainha, as duas coisas.

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11: 5:12.
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16: Agora são 5 horas e 12 minutos.

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1: Agora são 6 horas e, ou melhor, 5 horas e 16 minutos. Vamos trazer para você aí Leôncio e Leonel. Boi Fumaça é o nome da música.

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2: Agora são 5 horas e 20 minutos. Vamos trazer para você mais um modão. Meu Irmão da Roça é o nome da música, com Léo Canhoto e Robertinho. Quero oferecer essa música pro Tinésio lá na roça, lá perto da Usina Velha. Vamos estar trazendo então mais esse modão aí.

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1: 5h32.
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11: Agora são 5 horas e 33 minutos. Vamos trazer para você aí Chico Amado e Xodó. Tem alguém no seu lugar? É o nome da música.

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1: Agora são 5 horas e 40 minutos. Vamos trazer para você mais uma música com Criolo e Carlito. Meu Primeiro Amor é o nome da música. Quero oferecer essa música para o seu Joaquim, lá na Francisco Alves. Então vamos tocar aí mais esse modão.

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2: Agora são 5 horas e 46 minutos.

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7: 5:55.
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18: Estamos de volta com o nosso programa. Vamos trazer para você mais um modão aqui no programa Alvorada Sertaneja. Vamos trazer Delmir e Delmon. Eu vou oferecer essa música para o Neto lá na Vila Boa Vista e também para o Geraldo Miranda lá na Usina Velha. Então vamos tocar mais esse modão aí. Deusa da Beleza é o nome da música.

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1: Agora são 6 horas. Vamos trazer para você aí os Gargantas de Ouro do Brasil, Milionário e José Rico, com a música Coração de Pedra.

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3: Agora são 6:06. Vamos trazer para você o trio mais querido do Brasil, Trio Parada Dura, com a música Boi Tufão.

Agora são 6:10. Vamos trazer para você aí Lourenço e Lorival. Não Amo Ninguém é o nome da música. Eu vou oferecer essa música para Dona Maria, lá no bairro São Vicente. Então vamos aí com mais esse modão.

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1: Agora são 6 horas e 13 minutos.

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1: Agora já são 6:16. Vamos trazer para você aí mais um modão com Zé Carreiro e Carreirinho, Peito Sadio.

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1: 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Aqui só toca as melhores. Então vamos trazer para você mais um modão com Teodoro e Sampaio, Facão Guarani.

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5: 6h29.
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7: 6h29. Vamos trazer para você aí Rick Renner. Liga Pra Mim é o nome da música.

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3: Agora são 6 horas e 32 minutos. Vamos trazer para você Leandro e Leonardo com a música Sublime Renúncia. Quero oferecer essa música pro meu amigo Tião Zoeira lá no Barreiro e também pro Giovanni, meu primo. Vamos ouvir então mais esse modão aí.

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1: Agora são 6 horas e 39 minutos. Vamos trazer para você Gino e Geno com a música Tordilho Negro. Vou mandar essa música pro seu Joaquim, lá na Francisco Alves, e também para Daniela, na Rua José Mantina. Vamos tocar mais esse modão aí com o Gino e Geno.

Agora são 6 horas e 42 minutos. Vamos trazer aí para você Rick Renner. Agora é assim, é o nome da música. Quero oferecer essa música para Vitória Aparecida Martins e para Maria do Carmo, lá na Augusto Lara.

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Agora são 6 horas e 55 minutos. O programa Alvorada Sertaneja está chegando no final. Mas continue aí, porque hoje tem muita coisa boa aqui no programa na alternativa. Então vamos tocar mais uma moda aí para você com Trio Parada Dura.

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1: Retornamos à nossa programação normal.
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9: 7:30.
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21: 7h42.

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8: 7:57. 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

Rádio Alternativa, 7 horas e 58 minutos. 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
1: Dia 1º de outubro, dia da nossa querida Santa Teresinha, minha pequena flor, mostra-me teu poder.
2: Em nome
1: de Jesus. Nessa hora.
2: Em nome de Jesus.
1: Minha pequena flor, mostra-me teu poder nessa hora.
2: Em nome de Jesus.
1: Minha pequena flor, mostra-me teu poder nessa hora.
2: Em nome de Jesus.
1: Minha pequena flor, mostra-me teu poder nessa hora.
2: Em nome de Jesus.
1: Minha pequena flor, mostra-me teu poder nessa hora.
2: Em nome de Jesus.
1: Minha pequena flor, mostra-me teu poder nesta hora.
2: Em nome de Jesus.
1: Minha pequena flor, mostra-me teu poder nessa hora.
2: Em nome de Jesus.
1: Minha pequena flor, mostra-me teu poder nessa hora.
2: Em nome de Jesus.
1: Minha pequena flor, mostra-me teu poder nessa hora.
2: Em nome de Jesus.
1: E minha pequena flor, mostra-me teu poder nesta hora.
2: Em nome de Jesus.

0: Lembrando vocês, a fusão agora do programa Momento de Fé. Depois no YouTube você termina o programa em dois minutos ao vivo. Você pode acompanhar, se não puder ao vivo, depois você acompanha no YouTube. Não perca. Hoje de novo. E a noite você também, sim. Coincidência da providência, quinta-feira, dia 10. Imperdível. Leve rosa hoje. Leve buquê de rosas. Você vai receber graças. E vamos distribuir rosas, bênçãos. Falando em bênçãos, pílulas de fé, porque é bênção sobre bênção. O que eu tenho visto de milagres através desses livros. Isso mesmo, milagres. Mari, Pandinha, confesso a vocês, era o batismo no Espírito, saúde mental, era o livro, tá? E é uma bênção, o livro, mas o Pílulas saiu da dor. E hoje, mais do que nunca, eu vejo o bem que tem sido feito. Nossa, como Deus age, né? Como Ele opera. O poder dEle é impressionante. Obrigado, Senhor, eu te louvo e te bendigo. Tanto Pílulas 1, 2, e tá chegando, tá no forno, já tá, aliás, hoje já vai estar nas minhas mãos, tá?
1: Olha!
0: Já vou mandar para você o 3, tá? Não vejo a hora.
1: Que legal,
0: tá?
1: Cara, que legal.
0: Paz mental. Nossa, é tanta confusão mental que eu vejo, as pessoas com tanta confusão, que o título vai ser Paz Mental. O 3, Paz Mental. Mas vamos para o primeiro, onde não era para existir, foi isso, obra total divina. Por isso, Pandinha, receita do dia.
2: Pílula 111. Não somos nós que vamos ao encontro de Deus. É Ele que vem ao nosso encontro e nos resgata dos lugares mais sombrios e escuros. Ele fez esta promessa para cada um de nós em Ezequiel 34:16. A ovelha perdida eu a procurarei, a desgarrada eu a reconduzirei, a ferida eu a curarei, a doente eu a restabelecerei,

0: renunciai à vossa vida passada, despojai-vos do homem velho, corrompido pelas concupiscências enganadoras. Renovai sem cessar o sentimento da vossa alma e revesti-vos do homem novo, criado à imagem de Deus em verdadeira justiça e santidade. Com a queda de Adão e Eva, o pecado entrou no mundo. Nossa natureza é pecaminosa, mas quando aceitamos a Jesus, algo novo acontece conosco, porque o Espírito Santo habita em nós. Se deixamos que Ele nos possua, teremos uma vida sendo transformada à imagem de Deus. Mas, se não deixamos o Espírito nos possuir, podemos até ser batizados, mas ainda ficaremos presos ao pecado. Faça a experiência, deixe Jesus te esvaziar de tudo e te preencher. Lendo a palavra de Deus, recebendo a Eucaristia, você verá o que Deus fará em sua vida. Você realmente poderá dizer, eu sim, de novo.
1: Em verdade te digo, quem não nascer de novo,
2: agora sim, nada como nada,
1: não poderá ver.
2: Ao vivo, 8 horas. Vai dar 7 minutos agora.
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3: não poderá ver.
2: Senhor, no mundo que as pessoas estão mortas por dentro,
3: pedindo,
2: mal-humoradas, desanimadas, tristes, só o poder do Espírito Santo, que poder! Lembrando que você é livre.
3: Com palmas, em verdade te digo.

0: E o que ele quer agora são os testemunhos após o intervalo.
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2: Rádio Alternativa, 8 horas e 8 minutos. A gente vai para o intervalo com o programa, mas antes eu tenho um pedido de oração. É a Thalita, lá do bairro Esplanada. Bom dia, Thalita. Thalita pede orações para os pais André e Jorge, para os irmãos Pedro Augusto e Thales, para os avós Aparecida e Vicente, pela alma dos tios Edson e José Emanuel, pela vida e saúde dos amigos e familiares da Thalita e para a vida e saúde da Thalita. Jesus te abençoe, Thalita. A gente vai para um rápido intervalo e na sequência a gente volta com o programa Momento de Fé com o Padre Marcelo Rossi.
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4: 8:09.
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testemunho. É, padre, sintetiza Santa Teresinha para você. Uma frase. Que frase? É, Jesus, que eu possa amá-lo como nunca se foi amado. Olha que oração. Esse era o desejo do coração dela. Vou repetir. Jesus, que eu possa amá-lo como nunca se foi amado. Olha que ousadia essa jovem teve. E que nós possamos também tê-la. É o que eu peço sempre. Jesus, que eu possa amá-lo como nunca se foi amado. Então, para isso eu tenho que ter pureza. E cada vez mais. Humildade e esse amor genuíno a ele. E o segredo disso tudo está no cartão que eu postei. E eu gostaria que você, que tem rede social, usando a rede social para o bem. Gente, olha que cartão maravilhoso. Vou ler para vocês. Santa Teresinha com a rosa nas mãos. Isso aqui é um testemunho, tá? É, que essa pessoa que receber esse cartão, esse, na verdade, post, né? Post. Falei, Jesus me corrigindo. É, ore sem vontade. Ore desanimado. Ore chorando. Ore andando. Ore em pé. Ore de joelhos. Ore na tristeza. Ore na alegria. Ore na tribulação. Ore enquanto estiver cansado. Mas nunca deixe de orar. Continue orando. Porque onde tem oração, tem vitória. Está aqui o segredo. E dela também. Nunca deixe.

0: Onde tem oração tem vitória, e eu sou vitorioso pelo sangue de Jesus.
1: Eu sou vitorioso pelo sangue de Jesus.
0: Muita atenção nos testemunhos. Hoje vão todos, hein, Mário? Vamos lá.
2: Vamos lá.
0: Glória a Deus.
3: Bom dia, boa tarde, boa noite, Padre. O meu contato com o Senhor começou na minha adolescência. A minha irmã mais velha comprava os CDs e colocava aos domingos para limpar a casa. Ela comprava seus livros, todos os lançamentos. Aí depois que ela casou, eu já não acompanhava tanto. Eu nasci com um problema de visão, com uma miopia muito grande, muito alto. Quando minha mãe descobriu, com 3 anos, 24 graus de miopia. Mas até meus 34 anos, eu levei minha vida normal. Eu casei, eu tive filho, tirei minha carta de motorista, fiz faculdade. Porém, em 2014, eu fiz transplante de córnea para tratar a ceratocone do olho esquerdo. Depois disso, catarata, e aí eu tive descolamento de retina, onde eu perdi a visão do olho esquerdo. A intenção era fazer também o transplante no olho direito, mas aí com essa questão eu não fiz. Em 2020 eu precisei de fazer uma catarata no meu olho direito. Foi quando uma amiga minha, que trabalha comigo, me evangelizou com o link da rádio que o Senhor fazia na época, no colo de Jesus e de Maria. Eu fiz a cirurgia e aí eu fui para casa da minha irmã. Fiquei 38 dias lá. Nesses 38 dias, eu ouvia o programa do Senhor todos os dias, das 8 às 9. E num dos meus desesperos, eu falei para ela que eu não ia consegui viver daquele jeito, dependendo, porque a cirurgia de catarata foi um sucesso, mas não foi como eu imaginei que seria. E aí, ela chegou até levar o padre da comunidade que ela servia para conversar comigo, porque eu tinha vontade de tirar a minha vida, padre. E aí depois, teve um dia que o senhor contou aquela história, que o senhor entrou no carro e falou: nossa, como o dia tá escuro, tá nublado. E o Chicão falou: não, padre, baixa o vidro, olha como o dia tá lindo. E foi bem nesse dia que eu estava desesperada. Eu chorava muito, e minha irmã entrou no quarto perguntando o que aconteceu. Eu expliquei pra ela falou: então, é Deus falando pra você não desistir. Quando eu vim embora pra minha casa, depois de 38 dias na casa da minha irmã, ela me deu uma imagem de Santa Luzia. E aí, ouvindo também o Senhor todo dia, eu fiquei sabendo que o dia 1º de outubro era dia de Santa Teresinha, do Menino Jesus. Comecei a acompanhar e virei devota dela. Faz 2 anos que essa minha irmã faleceu. Ela me faz muita falta, porque é ela que se preocupava muito com os cuidados da minha visão. Então, padre, hoje eu tô aqui para poder falar o quanto que o senhor é importante. O senhor esteve aqui em Ribeirão no dia 14 de janeiro, dia do aniversário da minha sobrinha, que é filha dessa minha irmã. Eu fui lá e eu falei para o senhor que o senhor não tem noção do quanto o senhor fez bem na minha vida. Eu falei para minha família que eu precisava de ir lá para poder falar isso para o senhor. E eu tinha um sonho de conhecer o santuário que realizei no dia do aniversário do bispo, que também teve o Frei Gilson. Então eu tô aqui para poder dizer que, graças às suas orações, eu tô aqui, eu tô de pé, eu tô viva, que eu virei devota a Santa Teresinha. Eu pude realizar meu sonho de conhecê-lo pessoalmente, de ir ao santuário. E eu rezo todo dia para que Deus continue dando saúde ao senhor, ao Mário, ao Pandinho. E eu agradeço muito pela oportunidade de ter podido falar isso hoje, justamente no dia do meu aniversário, onde completo 48 anos. Obrigada por tudo. Que Deus continue abençoando o senhor. Meu nome é Aline, de Ribeirão Preto.
0: Ah, então essa é a foto que o Mário mandou.
4: Entendi. Isso, padre, isso, padre.
0: Já vi aqui, eu tinha visto isso aqui. Eu li todos os testemunhos e falei: ô, Aline, já sei quem é você.
4: Essa tá? É a Aline e a sobrinha, que é a Ana Vera Campos, que tá com ela na fotografia com o senhor aí, padre.
0: Tá aí, ó, olha, eu não posso esquecer.
5: Oi, fala, padre. Muito importante ela falar dessa doença, né, que dá nos olhos. Ceratocone. Eu tenho essa doença que ela falou nos olhos, nos dois olhos. E o problema maior é no olho esquerdo, igual o olho dela. Mas eu tive uma doutora chamada doutora Norma Alema, que foi um anjo em minha vida e não deixou eu fazer essas cirurgias que ela fez e que infelizmente algumas deram errado aí, padre. Mas é uma doença que as pessoas não conhecem, é uma doença que pouco se fala e normalmente vem da alergia, porque você coça muito os olhos e você danifica as córneas. Hoje tem os tratamentos mais avançados, cirurgias mais avançadas, mas a visão é um negócio muito complicado. E na coroa de São Miguel o padre vem falando muito de visão, de visão, de visão. E uma coisa é você já nascer, né, cego, outra coisa é você ficar cego, né?
0: É, eu digo a você que hoje hoje o senhor vai tocar muita visão, fisicamente, mas também espiritual. Lembrando que hoje, sabe, que já era devoto dela, mas hoje completa... Ah, hoje é aniversário do Mário Cover, tá? O Rui completa aniversário.
5: Rui. Parabéns,
0: Rui. Mário Cover, Rui. Um abraço. Justamente, ele foi você, testemunha, porque o Rui estava nesse dia que eu me dei conta, há 13 anos atrás. Lembra que eu sempre testemunho isso?
4: Sim.
0: Que quando que eu me dei conta que eu estava na depressão? Dia 1º de outubro de 2013. Lembra que eu falo isso?
4: Lembro.
0: 7 meses, 22 dias contados. Então hoje eu celebro 13 anos, eu sei que é uma depressão. Então você que passou por uma depressão, a depressão tem cura? Não é frescura, e tem cura. Estou aqui, para a glória de Deus. Tá? Tem cura, sim. Lembrando sempre a busca da ajuda, do médico, se reconhecer, ou precisa de ajuda. Tá? E a importância de estar e a oração. Não pare de orar nunca. E foi no dia de hoje, que realmente há 13 anos atrás, eu me dei conta, que o Jesus está com a depressão há muito tempo. Eu me dei conta, não, preciso mudar, preciso me tratar. E Deus foi me tratando, tá? Deus foi me curando em tudo, foi me fortalecendo para a glória dele. Tá? Eu sou vitorioso pelo sangue de Jesus.
1: Eu sou vitorioso pelo sangue de Jesus.
4: Aline Marcele Ferreira de Souza, Ribeirão Preto, São Paulo. Lindo testemunho, parabéns, Aline.
2: Bom dia, boa tarde, boa noite a todos. Gostaria de compartilhar com vocês sobre um pedido em uma novena que fiz para nossa querida Santinha. Minha filha nasceu com problemas auditivos e, no entanto, nunca conseguíamos diagnóstico real da condição dela. Os exames sempre apontaram que ela ouvia. Mesmo assim, a Lívia foi crescendo e, com muitos atrasos na fala, tentamos fono, psicólogos, até um diagnóstico de autismo, TDAH, enfim, nos sugeriram. Acontece que ela já ia fazer 5 anos e não juntava as frases, não falava com as pessoas na escola. E a comunicação era bem difícil. Foi aí que fiz um pedido para minha filha desabrochar, assim como uma rosa. Pedi a Jesus, por intercessão de Santa Teresinha, que ela falasse, desenrolar mesmo as palavras. Já estava cansada também de tantos julgamentos. No dia 1 de outubro de 2023, assim que a novena finalizou, fizemos a festa dela. E o mais importante e lindo aconteceu. Aquele dia, padre, recebi uma rosa da minha melhor amiga. Do nada. Na hora, fiquei até sem reação. Mas eu sabia que meu pedido havia sido enviado. E essa graça eu receberia. Nos dias seguintes, foi incrível. Ela começou a falar igual um papagaio. Se fez entender muito bem. E ela mesma nos explicou o que ela tinha. Que um dos ouvidos ela ouvia muito baixo e no outro mais alto. Com um dos médicos dela, se surpreendeu por ela mesma dar essa informação pra gente, né, naquela idade. Voltamos a repetir os exames em um hospital de renome em São Paulo. Ela fez todos os exames e o resultado foi que ela era sim deficiente auditiva. Conseguimos, não por coincidência, mas por deucidência, um aparelho auditivo com uma colega do meu trabalho. A Lívia começou a ouvir até os pássaros, onde nunca antes havia escutado. Na novena de 2024, ela foi sorteada num colégio extremamente difícil, que ela fez 6 anos e ela entrou na primeira série. A nossa meta era realmente a gente ter certeza se ela ouvia ou não para a alfabetização. E o meu sonho sempre foi que ela passasse nessa escola. E ela entrou como a última suplente. E então eu quero compartilhar com vocês, pois ela também nasceu dia 1º de outubro, dia da nossa Santinha, e eu sou muito grata às graças que eu alcancei, que desejo que todos saibam o quão linda e especial ela é. Fomos na Paulista, no mesmo dia que conseguimos uma vaga, e também por muita oração no HC do SUS, que a gente foi fazer uma consulta, né, para ela receber os aparelhos auditivos de acordo para a idade dela, para o desenvolvimento dela, né, e devolver o que é emprestado. Lá a diretora-geral da área se surpreendeu como minha filha falava bem pelo grau de surdez dela. Ela me questionou como ela falava tão bem e quase não precisava de fono. E eu respondi que foi oração. Ela, talvez por ser mais da área da ciência, não aceitou muito o que eu disse na hora, mas depois reconheceu que o caso dela era extraordinário e eu vi ela se emocionar na palestra ao falar do caso. Conseguimos um momento com o padre e eu sempre quis uma bênção das mãos dele, mas ele fazer isso com a minha filha Foi muito melhor. Ela saiu radiante, não sabendo me explicar. Tamanha alegria. Tenho certeza que o Espírito Santo a tocou. Obrigada por vocês trabalharem com esse projeto que salva vidas, que melhora os dias. Eu sou vitoriosa pelo sangue de Jesus.
0: Legal, Carlos Timar, você percebeu? Ela começou lendo. Depois ela foi se descontraindo até na própria leitura. Nossa, ela lindo, foi se colocando, né? E já falei o nome dela, né? Lucimara.
4: Lucimara Cardoso, é. Santo André. E a menina Lívia, tem a foto, eu mandei para o senhor a fotografia.
0: Ah,
4: a senhor.
0: Outra foto é dela?
4: Então, é isso, dá uma olhadinha, o senhor com a Lívia.
0: Ah, ali. É? Não, eu tenho. Já sei, já lembrei. Já
4: viu, né?
0: Já isso aqui foi lá no Conjunto Nacional, né?
4: Foi aqui embaixo, isso.
0: É, aí embaixo, né?
4: É, aqui
0: gente,
4: embaixo.
0: Pessoal, agora tá no Conjunto Nacional, né? Mário Duarte e o Pandinha, tá? Então, e dezembro vamos... Okay, dezembro agora, né? Já está voando o tempo. Então nós vamos estar juntos de novo com o Conjunto Nacional. Que legal. Não, Deus é lindo, Deus é... Toda honra e glória a Ele.
4: Amém.
0: E só para lembrar para vocês, meus queridos médicos estão me acompanhando agora, tá? Seja de mente, também psicólogos, psiquiatras, e médicos de corpos, e eu como médico de almas, como é importante a gente pedir a assertividade, né? Porque a gente fala coisas, mas quando a gente reza, a gente é assertivo. Vocês entendem que eu estou falando a palavra assertivo? Tá? Porque você viu que de lista de coisas passaram, que ela podia ter isso, aquilo,
4: sim,
0: aquilo,
4: todos os diagnósticos,
0: e não era nada, você viu? E o médico dizia uma coisa, outro médico dizia outra, outro médico dizia isso, amados... Aí vem o poder da oração. E como é legal você escutar aquele médico que fala da neurociência. Ele como cientista, que a oração vai tocar no lobo central, no lobo pré-frontal, e que esse lobo da decisão, e ele mesmo reconhecendo o poder da oração. Então, não precisa pôr não, viu, Pandinha? Eu só sei que é a importância de saber que hoje a medicina, hoje a ciência, queridos, está se dobrando, no bom sentido, está reconhecendo o poder de Deus, o sobrenatural. Tá? Então, eu sou vitorioso pelo sangue de Jesus.
1: Eu sou vitorioso pelo sangue de Jesus.
6: Padre Marcelo, bom dia, boa tarde, boa noite. Eu sou Michele e tenho 1 ano e 3 meses que eu tenho sofrido pelo falecimento do meu esposo Rafael. E a história que eu vou contar agora foi engraçada, porque eu e meu marido, a gente queria ter um filho, eu perdi a primeira gestação e a gente continuou tentando, no ano seguinte eu engravidei. A gente, o único nome em comum que a gente tinha era Eduardo, era o nome de menino. E aí, quando eu engravidei do Gabriel, a gente já tinha mais ou menos um nome em comum, Eduardo. Mas eu dormia uma tarde, um domingo de tarde, quando eu acordei, eu falei pro meu marido se ele se incomodava de botar Gabriel, porque eu tinha tido um sonho para homenagear os três arcanjos, né? Porque eu sou Michele, que significa Miguel, meu marido que me falou, porque ele era historiador, muito inteligente. Meu marido era Rafael e o meu filho foi ser Gabriel. Só que, infelizmente, tem 1 ano e 3 meses, nosso Rafael foi embora, está no céu com Deus. E tá eu e o Gabriel tentando viver. E é isso. Gabriel nasceu 15 de outubro de 2019, né? Antes da pandemia. E é isso, é meu testemunho. O testemunho é que nós éramos, né, 3 arcanjos da família. E infelizmente o Rafael foi pro reino de Deus. E eu sofro muito, muito com isso. E eu que falei em 15 de maio, que é ouvir no programa Momento de Fé, que me mantém em pé. Esse é meu testemunho. Obrigada. E viva os arcanjos.
0: O nome dela, por favor,
4: repete. Michele Araújo, Padre Rio de Janeiro.
0: Tá, e com certeza Deus se mantém no pé. E você tem um intercessor no céu. Tá, o Rafael, além do arcanjo Rafael, não esqueça, teu marido está lá intercedendo por você, na glória de Deus. Tá? Isso vai te dar muita força, você não tem noção o quanto. Eu sou vitorioso pelo sangue de Jesus.
1: Eu sou vitorioso pelo sangue de Jesus.
0: Último. E atenção, último, só um pouquinho, um minutinho. Esse último, tem alguém que está na mesma situação dessa pessoa e Deus vai operar. O que fez nela, Ele vai fazer com você. A pessoa vai entender.
7: Bom dia, boa tarde, boa noite, Padre Marcelo. Hoje vem dar meu testemunho, não é da agora, é de anos atrás. Tive 3 gestações, sendo que 2 primeiras foram, teve aborto espontâneo. Na terceira tive que ter muito repouso. Eu escutava todo dia um momento de fé e o Senhor batizou o meu filho dentro do meu ventre, quando o Senhor falava na hora da oração. O batizar no ventre os filhos das mães que estão com gravidez complicada, e a minha era complicada, eu tinha que ter muito repouso, mas em nome de Jesus, foi difícil, E com muita oração e repouso mesmo. Aí com 5 meses eu tive um pequeno sangramento. E eu disse a Deus que se eu não perdesse aquela gestação, meu filho ia se chamar Brian Miguel. E colocar o nome do arcanjo e coloquei Miguel. E hoje eu estou com meu filho, meu tá com 15 anos. Já vai fazer 16 agora em outubro de 19. Esse é meu testemunho, meu milagre.
0: Eu imagino que fosse pouco tempo, já são 15 anos. 16. 15
4: anos, padre.
0: Não, glória a Deus. Glória, você vê que poder é dele, só pena serve. Obrigado, Senhor, porque ele mostrou. É, tem uma mulher que está grávida, com muita chance de perder a criança, segundo os médicos, mas eles não são deuses, entendam, com todo respeito a eles. Você sabe o amor que eu tenho, eu sou médico de almas, então o carinho que eu tenho pelo médico de corpos, os médicos sabem, com todo respeito, quando os encontro, e aos médicos de mente, né, psiquiatras principalmente, estarei com eles agora nesse mês. Então, a importância desse diálogo, desse amor e dessa assertividade, né, Senhor, que sejamos assertivos. E obrigado, Senhor, porque hoje, mais do que falar, nós vamos fazer o mais importante: orar. E a oração tem poder. Já voltamos.
4: Daniele Brito, padre Daniele Brito, Fortaleza, lá com o
0: meu. Ah, o Ceará, filho, né? Brian, não precisa Miguel. Nem falar, isso Ceará. Aí. Eu não ia nem falar porque estava no sotaque, mas é verdade. Ceará.
4: Vamos lá. Vamos lá.
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8: 8:32.

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5: 8:36.
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1: O que vou ler agora, já perdi a conta. Quantas vezes já li, não sei. Porque o que falar, vou mentir. Então, eu não sei. Não tenho... Quantas vezes já li essa passagem? Só que eu estou lendo pela primeira vez com essa Bíblia. Isso mesmo. É, na nova tradução linguagem de hoje, versão católica, eu nunca li. Primeira carta de Coríntios, capítulo 13. Versículos 1 e seguintes. De São Paulo. Eu poderia falar todas as línguas que são faladas na terra e até no céu. Mas se não tivesse amor, as minhas palavras seriam como o som de um gongo ou como o barulho de um sino. Poderia ter o dom de anunciar mensagens de Deus, ter todo o conhecimento, entender todos os segredos e ter tanta fé, que até poderia tirar as montanhas do seu lugar. Mas se não tivesse amor, eu não seria nada. Poderia dar tudo o que tenho e até mesmo entregar o meu corpo para ser queimado. Portanto, me tornando mártir, olha só. Poderia ter, dar tudo o que tenho e até mesmo entregar o meu corpo para ser queimado. Mas se eu não tivesse amor, isso não me adiantaria nada. Quem ama, versículo 4 agora. Quem ama é paciente e bondoso. Quem ama não é ciumento, nem orgulhoso, nem vaidoso. Quem ama não é grosseiro e nem egoísta. Não fica irritado e nem guarda mágoas. Versículo 6. Primeira carta de Coríntios, capítulo 13, versículo 6. Quem ama não fica alegre quando alguém fez alguma coisa errada. Vou repetir, quem ama não fica alegre quando alguém faz uma coisa errada, mas se alegra quando alguém faz o que é certo. 7. Quem ama nunca desiste, porém suporta tudo com fé, esperança e paciência. 8. O amor é eterno. Existem mensagens espirituais, porém elas duram pouco. Existe o dom de falar em línguas estranhas, mas acabará logo. Existe o conhecimento, mas também terminará. Pois os nossos dons de conhecimento e as nossas mensagens espirituais são imperfeitos. Mas quando vier o que é perfeito, então o que é imperfeito desaparecerá. Versículo 11. Quando eu era criança, falava como criança, sentia como criança e pensava como criança. Agora que sou adulto, parei de agir como criança. Versículo 12. O que vemos, aliás, o que agora vemos é como uma imagem perfeita num espelho embaçado. Mas depois veremos face a face. Agora o meu conhecimento é imperfeito. São Paulo vai escrevendo. Mas depois conhecerei perfeitamente, assim como sou conhecido por Deus. Portanto, versículo 13, termina aqui o capítulo. São 13, capítulo 13, são 13 versículos. Portanto, agora existem essas três coisas: a fé, a esperança e o amor. Porém, a maior delas é o amor. Derrama, Senhor.
2: Derrama, Senhor. Derrama, Senhor.
1: Esse amor transbordante.
2: Derrama, Senhor.
1: Sim, Senhor, eu peço hoje um amor transbordante. Nesse desejo que Santa Teresinha dizia e falava, Jesus, que eu possa amá-lo como nunca o Senhor foi amado. Que tenhamos essa mesma intensidade. Por isso,

Você precisa, eu preciso. Nós precisamos. Eles precisam. Estou conjugando o verbo. Todos nós precisamos.

0: nome do Pai, e do Filho, e do Espírito Santo. Amém. Minha pequena flor, mostra-me teu poder nessa hora.
1: Em nome de Jesus.
0: Obrigado, Senhor, por esse toque profundo. Estamos em oração. E obrigado por poder contar com a intercessão especial de Santa Teresinha. Vocês não imaginam as bênçãos que Deus está fazendo agora. Senhor, já começo com várias mulheres grávidas. Coloque as mãos na sua barriga, por favor. Você que está grávida. Algumas ainda não podem contar para os outros, tá? Porque não deu as 12 semanas, os 3 meses. Outras já estão com um barrigão. Tem uma que parece, meu Deus, já está para sair. Senhor, eu peço nesse momento, não importa a fase, as semanas que elas estão grávidas. Nossa, e tem uma mulher que é tentante, que eu não pedi para fazer isso, mas ela pôs a mão na barriga. Mal sabe ela que ela está grávida, Senhor. Ela já está grávida. Ela já vai descobrir isso. E essa data não vai esquecer, 1º de outubro. Então, vocês entenderam, né? Tentantes, aproveitem agora. Mas se eu tocando nessa mulheres grávidas. E o que é lindo, eu já posso pedir isso. Pai Celestial, em nome do Senhor Jesus, depois elas vão fazer isso quando nascer. Que é importantíssimo, é fundamental. Mas obrigado, Senhor, por poder já agora fazer isso. Batiza no teu Espírito. A experiência que teve Santa Isabel com João Batista, São João Batista. Quando Maria já estava, ela tinha acabado de ser engravidar. Porque quando o arcanjo Gabriel falou com ela, e ela disse sim, já aconteceu a concepção, entre aspas. Só que no caso de Maria, Deus se fez um de nós. Obra do Pai, ação do Espírito. Ele se encarnou e mudou a humanidade, mudou a nossa vida. Tudo isso porque Jesus, o Filho de Deus, verdadeiro Deus, se fez um de nós, se humilhou. E nesse momento, Senhor, eu já peço que isso é o batismo. Eu peço, vem Espírito Santo com o teu poder e batiza essa criancinha. Não vou falar ele e ela, porque são vários. Obrigado, Senhor Jesus, batiza essa criança. Obrigado, Senhor, porque desde a concepção, isso é tão lindo se as pessoas têm essa noção, desde o momento da concepção até a nossa idade atual, a única diferença é o conhecimento. E o Senhor quer que eu vá nesse momento na carência de todos, inclusive minha também, todos nós, ao momento em que seus pais não sabem. Eles podem até, tua mãe dizer, ah, eu sei qual é o momento, por intuição. Pode até ter razão, mas só Deus sabe o momento em que você e eu passamos a existir. O termo correto é concepção. O momento que você foi concebido, ou você foi criado, você passou e eu também a existir. E o que é lindo, eu acabei de ler para vocês agora. São Paulo dá uma aula aqui agora, uma aula de amor. Eu posso falar em línguas, eu posso ter todos os dons, eu posso curar em nome de Jesus, eu posso fazer tantas coisas, mas se não for por amor, eu não tenho nada. E esse amor que eu estou falando, quem leu Ágape sabe o que eu estou dizendo, é Ágape. E olha como é interessante. Mesmo escrevendo Ágape, eu tive que passar por uma experiência. Qual a experiência para a depressão? Acabei de testemunhar para vocês. Hoje foi o dia em que, há 13 anos atrás, me dei conta que eu estava com depressão. E foi aí a minha cura, o processo de cura. E lembrando que Padre, a depressão pode voltar? Sim. Converse com qualquer psiquiatra, psicólogo, com certeza. Como qualquer outra enfermidade. Por isso a importância de se cuidar. E aqui não quero atemorizar ninguém, não. Eu só simplesmente quero alertar a importância de viver o cada dia. Mateus 6,34. Viva esse dia com o melhor. O melhor. Senhor, eu peço a graça. Aqui é sobrenatural. Coloque, por favor. Padre, eu não posso fazer isso agora. Então você vai no Spotify depois. No momento de intimidade que você tem na sua casa, espero que você tenha o seu cantinho de oração na sua casa. Eu estou aqui na minha intimidade, que é a capela, graças a Deus. Aqui é meu lugar de intimidade, que eu posso compartilhar com vocês. Mão direita na fronte, mão esquerda no coração, enquanto eu ponho as mãos. Senhor, eu peço nesse momento, agora não importa a idade, batiza no teu Espírito Santo. Padre, mas eu já sou batizado, eu também. Mas nós precisamos todo dia, toda hora, pedir esse batismo. O que é ser batizado no Espírito Santo? Pelo batismo, nós somos cheios do Espírito Santo. Você, eu, isso mesmo, pelo batismo, você se tornou, e eu também, somos igreja viva, templos de Deus. Mas nós somos livres. E nós podemos deixar o tempo abafar o espírito, isso, palavra de Deus, várias passagens, São Paulo fala sobre isso. Nosso orgulho, nossa vaidade, nós nos acharmos, nós nos colocamos à frente de Deus. Muitas vezes, o pecado nos faz isso, é uma luta dentro de nós. E nesse momento eu peço, vem Espírito Santo. Vem nos dar sentido de vida. Por que tantas pessoas perdem sentido de vida? Por que tantas pessoas estão perdidas? Por que tantas pessoas estão desnorteadas? Por falta de oração? Essa é uma causa. Um motivo. Falta de oração. Falta de intimidade. Mas o Senhor faz ir numa... Muitos não tiveram essa experiência. Ou, infelizmente, acabaram pelo sofrimento sendo traumatizados. E nesse momento, Senhor, nesse breve momento, eu peço, Senhor, nosso tempo voando, eu olhei o relógio aqui agora, mas Tu tens o poder, Santo Espírito de Deus, que está em nós, o Senhor está em nós, pelo batismo. Vá onde as nossas feridas estão nos machucando. Essa irritação, esse mau humor, essa falta de sentido de vida, essa inquietação, e principalmente, aqui está, você pode ter tudo, tudo, tudo, tudo, mas se você não tem paz, você não tem nada. E essa paz só virá do amor que acabamos de escutar do Senhor. Deus é amor, ágape. Por isso, Senhor, eu peço, nesse momento, batiza no Teu Espírito. E nesse batismo, Senhor, eu Te peço equilíbrio e bem-estar. A palavra que cresce agora é bem-estar. Bem-estar envolve paz, tá? Bem-estar físico, bem-estar emocional, bem-estar psicológico e bem-estar espiritual. Paz, Senhor, paz mental. Próximo livro que virá, pílulas, como nós precisamos de paz mental. Quanta confusão mental nesse mundo, Senhor. Quantas pessoas estão confusas. Paz mental. Paz interior.
2: Eu te amo, Jesus.
0: E uma confiança absoluta em Ti, Senhor. Em nome do Pai e do Filho e do Espírito Santo.
2: É o amor, é o amor, é o amor, é o amor.
0: Padre Jonas entendeu. Tudo passa. Mas o ágape, o amor de Deus incondicional, jamais passará. Te amo, Jesus. Jesus, que eu possa amá-lo como nunca o Senhor foi amado. Santa Teresinha, e faço minha as palavras dela. Faço nossas. Nossas palavras.
3: Te amo, Jesus!
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4: 8h54.
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5: informa a hora certa.
12: Exatamente.
13: 8h58. 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
1: E começou a chover aqui. Glória a Deus. Agora é chover literalmente. Abençoai, santificai e exorcizai essa água. Lembrando, hoje tem missa. Você pode acompanhar pelas redes sociais, de modo especial no YouTube. Falando em YouTube, daqui 2, 3 minutinhos, deu tempo só de escrever aqui. É, Mário, você ajuda, né? Podia também, né?
2: Sim, sim, padre.
3: Então,
2: sim, padre,
3: hoje com certeza.
1: Estamos aqui. Vai ser a coroa de São Miguel e vocês vão ter o texto que foi inspirado segunda-feira a fazê-lo. Vai ser demais. Obrigado pelas bênçãos. Em nome do Pai, e do Filho, e do Espírito Santo. Amém. Hoje precisamos terminar com essas 5 frases. Eu as rezo todos os dias. É, se escutar até o relógio disse 9 horas. É, Jesus, eu te amo.
2: Jesus, eu te amo.
1: Todas essas frases são tiradas da Bíblia, tá? Jesus, eu confio em vós.
2: Jesus, eu confio em vós.
1: Aqui, Jesus, eu confio em vós. Ele é principalmente o salmo do rei Davi, né? É em Deus que nós confiamos. A alegria do Senhor
2: é a nossa força.
1: Neemias capítulo 8, versículo 10. Maria passa à frente
2: e pisa na cabeça da serpente.
1: Gênesis 3, versículo 14 e 15. E muito obrigado, Jesus.
2: Jesus.
1: Muito obrigado,
2: Jesus.
1: Vocês até riram que eu já fui direto. Sabe por quê? Eu estava falando, qual a passagem? É a Bíblia toda. Seja grato em tudo. Deus abençoe.
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1: 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E assim a gente finaliza mais um programa Momento de Fé com o Padre Marcelo Rossi. Só bênção nas nossas vidas, toda manhã, aqui na Rádio Alternativa. O programa Momento de Fé volta amanhã, a partir de 8 horas da manhã. A todos vocês, um ótimo dia, uma ótima manhã. Jesus e Maria abençoe todos vocês. Amém?

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10: 9:14.

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Muito bom dia, começando mais um programa Alternativa Prime e começando mais um mês, hoje 1º de outubro, o ano acabando. Seja bem-vindo, você está na Alternativa Prime. Eu sou Rogério Rosa e te convido para ficar com a gente sintonizado para a gente ouvir o melhor do passado. Grandes sucessos vai passar por aqui. A playlist está lotada, está cheia de música boa. Bom dia, Arcos! Bom dia para você que já está trabalhando, está circulando pela cidade. Você que está passando pela BR-354, está sintonizado na Alternativa, faça uma boa viagem.

0: E hoje tem mais calor, viu? Antes que eu me esqueça, muito calor. Mas é bom, deixa. Muita energia, muita alegria. É pra cima que se olha. E é pra frente que se anda. Alternativa Prime, a trilha da sua vida. É muito bom estar com você todas as manhãs. Bora lá?
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0: Alternativa Prime, a trilha da sua vida. E hoje eu começo bem com essa MPB, essa delícia de música, com essa cantora, essa diva, Elis Regina, o bêbado e a equilibrista.

você. Gostava tanto de você, Tim Maia. E antes eu toquei Elis Regina, Bêbado e a Equilibrista. Um bloco bem MPB, feito pra você com carinho, que é um ouvinte Prime. Alternativa Prime, 9 horas e 25 minutos.

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Please, Mr. Postman, Carpenters. E antes, Bee Gees, Massachusetts. Dois clássicos que fizeram muito sucesso no passado, lá pelos anos 70. 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

Alternativa Prime, e passou por aqui mais dois grandes sucessos da MPB. Realce, Gilberto Gil. E cantou também Amanhã Talvez, com Joana. 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
5: 10 horas.

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10: 10h15.
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Alternativa Prime, e a gente fecha esse bloco com todo o romantismo de Fábio Júnior. Só você. 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
20: 10:26.

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Live on a Prayer. Bon Jovi, fechando esse bloco. E olha, daqui a pouco, a partir de 11 horas, eu continuo com vocês aqui no Giro Esportivo Alternativa. Hoje quem vem aqui na bancada é o presidente e meu amigo Marco Antônio, presidente da LIAD. Vai contar pra gente como está o Campeonato Municipal 40+, entre outras notícias do esporte da nossa querida Arcos. Alternativa Prime 10:35.

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9: 10h54.

0: Fugaz, Marina Lima, e essa foi a minha última do dia no Alternativa Prime, que volta amanhã, a partir das 9 horas. E daqui a pouquinho eu continuo com vocês, a partir de 11 horas, tem o Giro Esportivo da Alternativa. Hoje com o presidente da LIAD, Marco Antônio, atualizando tudo sobre o futebol aqui da nossa querida Arcos.
1: Seus braços.
0: Combinado, então, amanhã, 9 horas da manhã, Alternativa Prime, de Prime pra você. Valeu a companhia, valeu a carona aí no seu rádio. Gratidão.

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0: Está no ar mais um programa Giro Esportivo Alternativa. Agora são 11 horas e 8 minutos. O presidente, meu amigo Marco Antônio, chegou chegando. O trânsito estava terrível.
1: Estava arrumando documento para liberação da verba, né?
2: Dei medo de positivo. Lá já estava acabando de arrumar a documentação, tá pronto, graças a Deus.
0: Boa. A gente vai falar.
2: Vamos falar. Bom dia, né? Rogério, prazer estar aqui de novo, né? Os ouvintes do programa Giro Esportivo, mais importante da região. E os ouvintes da Alternativa FM 87.9, né? Um prazer imenso estar aqui. Agradecer a Deus e a Nossa Senhora do Carmo, né? De dar condições para a gente vir, né?
0: Maravilha, presidente! Seja bem-vindo, o prazer é nosso aqui da Alternativa tê-lo toda quinta-feira aqui nesse espaço reservado para uma das instituições mais importantes da cidade que faz acontecer.
2: Obrigado.
0: Então, sem muitas delongas, vamos falar do Campeonato Municipal que está acontecendo 40 mais.
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0: Campeonato Municipal 40 mais, presidente, conta pra gente aí como é que tá.
2: Tá pegando, viu? Muito bom, última rodada lá, teve dois jogos, um no sábado, outro no domingo. O Talismã, ó, o Roma venceu o Sociedade por 4-0, o Talismã perdeu pro Social de 2-1, o Social é líder, né? Dois jogos, duas vitórias, aí vem o Roma em segundo.
0: Tô até procurando aqui a tabela hoje... final aqui.
2: Meu celular
0: tá atualizado aqui, ó. Aqui. O Social tá com 6 pontos, é o primeiro, correto?
2: Isso, correto.
0: E duas vitórias.
2: Isso.
0: O Roma é o segundo com 3 pontos e uma vitória. O terceiro é o Sociedade com 3 pontos e uma vitória. Talismã não venceu, não pontuou. E o Palmeirinhas, do meu amigo Ita, também não pontuou e tá sem vitórias.
2: É, esse final de semana tem o Palmeiras e Talismã, né? Aí os dois que não tem vitória, não tem ponto nenhum, né? Que perder, todos os dois perderam, né? A partir das 16 horas lá no Ronaldinho, vamos prestigiar lá o Campeonato 40 mais. Uns jogos bons, viu, sou cheio, estádio lotado.
0: Vendendo muito churrasco.
2: Muito churrasco, foi quatro...
0: Quatro tabuleiros
2: de churrasco que vendeu lá no sábado, três no domingo. Portões abertos, né? É uma troca, é a parceria entre o poder público e aliados, a gente cobra no municipal para liberar a portaria do master, do futsal e da categoria de base, né? A categoria de base nós estamos aguardando só a liberação do dinheiro, da subvenção do poder público para a gente marcar a data para começar esse ano. Esse ano ainda.
0: Você acabou. Você chegou aqui dizendo, né? Que estava até tratando sobre a emenda impositiva.
2: Isto, foi a emenda isso, impositiva, né? Dos vereadores, né? Que mandaram para disponibilizar para o esporte, né?
0: A gente vai falar dela no segundo bloco.
2: Isto.
0: Mas eu quero saber mais desse campeonato 40 mais. Eu sei que a meninada de 40 mais só 40, porque a qualidade de futebol, a expectativa de vida aumentou, né?
2: Para, e é bom, né,
0: para o gente... brasileiro e as pessoas estão se cuidando mais.
2: Muito.
0: Então quando fala assim, 40 mais, é tudo velho. Que velho nada. Velho? Que velho nada. Esses caras estão voando em campo, estão correndo, estão jogando, muito emocionante. E a torcida está comparecendo, presidente?
2: Tá. Lá nós descentralizamos, né, os campeonatos, né?
0: Então, já fizemos... Isso foi ótimo.
2: É muito bom. Para a Sociedade Arcos, né?
0: Principalmente lá no campo do Ronaldinho, para não ficar aquele virar um elefante branco, né? Foi tão bem construído, é um campo bonito.

0: O bairro é muito bonito, são famílias maravilhosas e é um motivo a mais é uma oportunidade de lazer aos finais de semana.
1: Lá é uma cidade, né? Uma cidade dentro da cidade,
0: é
1: né?
0: É uma cidade.
1: Uma ali, cidade dentro da cidade. Lá é maior cidade. Que muitos municípios do estado de Minas Gerais.
0: Sim,
1: população.
0: Ali eu imagino que ali, no mínimo, uns 10 mil habitantes.
1: Mais ou menos, ou mais, né?
0: Ou mais.
1: Se for ali é uma cidade.
0: É uma cidade. Então é muito importante esse campo lá, esse descentralizar. Muito importante. Esse ano você descentralizou o futebol. Salão. Levou lá para a quadra do Cruzeirinho.
1: Que deu certo, né?
0: Deu certo, uma quadra maravilhosa.
1: Maravilhosa.
0: E agora o futebol 40 mais também. Né? E eu vou falar novamente, vou mexer na ferida. O ano que vem, eu vou ter o maior prazer em anunciar que vai ter um jogo lá na ilha.
1: Tá tudo pra montar lá na ilha já. A gente já soltamos, né, a nota de quem vai disputar a Série A, a Série B a partir de 2027.
0: Eu vi, depois a gente vai falar dela.
1: Depois nós vamos falar aí, só pra dar um spoiler aqui. Dia 18, provavelmente na segunda quinzena de novembro a gente já vai estar mandando a data certa para fazer o arbitral do municipal. Se tudo correr bem, Juventus e mais um clube, mais um time da Série A vai jogar lá na ilha.
0: O que falta é.
1: É só o alambrado. É só
0: o alambrado. Porque realmente tem que ter, né, presidente?
1: Tem que ter, senão o pessoal invade, vai passar para ali, vai atrapalhar.
0: É o que eu sempre falo.
1: O alambrado tem que estar arrumado.
0: É o que eu sempre falo. O futebol, ele tem que amadurecer. A cultura popular tem que mudar. Foi época. Eu, há 38 anos atrás, exatamente, eu e meu amigo Ivan Lopes, vulgo Galinha, a gente fez dois campeonatos de várzea. A gente ia para esses campos aí na zona rural. Era tudo aberto, mas na época era comum. Não tinha problema, não tinha a violência que tem hoje. E hoje a coisa tem que. As pessoas têm que entender. Mudou. E um campo tem que ter o alambrado, tem que limitar jogadores e torcidas. E fica bonito, fica um evento bem organizado, né, presidente?
1: Bani, Rogério, desculpa, eu estava conversando com o Bani mais cedo e eu pus o Bani na cabeça. Deixa eu te contar um negócio.
0: Mas o Bani é gente boa.
1: Gente boa.
0: Gente boa.
1: Deixa eu te contar um negócio. Olha aqui para você ver como é que o campeonato municipal, Série A titular, é importante. Eu tenho uns dados aqui. Como é que o nosso campeonato ele é mais importante, ele é mais do que o Mineiro Módulo 2. A gente é mais visto do que o Módulo 2. O investimento lá é fora do comum. A gente investe aqui... 10 mil de premiação, 15 mil de premiação e paga-se a segurança e arbitragem. Estádio Coronel Erasmo, 135 pessoas, jogos do Mineiro, do módulo 2, profissional, Série A, profissional. Universidade Itaúna e Nacional, 186 pessoas. Nosso campeonato dá mais gente do que eles.
0: Ou seja, a gente está falando proporcionalmente.
1: É, claro, né? Nós somos amador. Eles é profissional.
0: Então, quando as pessoas falam assim, só tinha 200 pessoas. Não vou falar nem 200. Tinha só 100 pessoas assistindo o campeonato aqui do 40 mais, mas proporcionalmente.
1: Muito mais aqui.
0: Se comparando com um profissional, tá na média.
1: Betim. Olha o tamanho da cidade de Betim.
0: E o dinheiro investido.
1: Lá em Betim, a liga lá recebe 2 milhões de reais.
0: Ô, beleza.
1: É, meu sonho. A gente tem contato com. A gente tem um grupo de ligas e a gente fica discutindo. Eles falam que ganha tanto, e nós ganhamos 100 mil reais do Poder Executivo, né? E os vereadores, foram só 6 esse ano. Que distribuíram 82 mil.
0: Pois é, né?
1: A liga é 182 mil para fazer o esporte todo.
0: Pois é.
1: O ano inteiro. Primeiro de janeiro a 31 de dezembro.
0: É onde eu fico pensando, Marco Antônio. 100 mil para fazer um campeonato municipal que mexe com a cidade, mexe com as famílias.
1: Não é só o municipal, não. Tem sede, energia elétrica. 100 mil é para isso.
0: Funcionários.
1: Funcionários. internet, para movimentar.
0: Um ano.
1: De primeiro, né? Já, é, sim. É... E demora uns meses aí para sair, mas é um
0: já,
1: ano.
0: Já que a gente está acabou de falar em proporcionalidade do campeonato aí do Mineiro.
1: Do Mineiro, bota 2.
0: Olha só, 2 milhões, né?
1: A Liga de Betim recebe 2 milhões de subvenção do Poder Executivo.
0: Enquanto a Liga, que recebe 100 mil,
1: 100 mil.
0: Produz esporte, gera renda para terceiros, os ambulantes, leva
1: as famílias, mexe com a economia das
0: pessoas. Mexe com a economia, leva as pessoas no campo, faz dinheiro, 100 mil, para fazer esporte, que é saúde, é vida. Enquanto isso, acontece festa aqui na cidade que custam milhões. Milhões.
1: Vou te dar um exemplo.
0: Né? Então, o assim, Betim... só finalizando. Essa proporcionalidade, a gente fala assim, quem dera se a Liga pudesse receber 2 milhões. Não precisa de 2 milhões, não. É só fazer uma. É só alguém ter coragem, ter disposição. É o poder público mesmo. Ter vontade e olhar um pouquinho para o esporte. Saúde é prioridade, educação é prioridade, segurança pública é muita. É importantíssimo, né? Então esses três pilares têm que acontecer. Mas é muito pouco para o esporte, 100 mil para um ano. E cada festa que acontece aqui, só de foguete, vai, sei lá, 200 mil reais.
1: 100 mil reais. Tá lá, a Liga tá lá para quem quiser, tá lá o plano de trabalho, tá lá tudo lá. Em cima da mesa, quem quiser então, pode ir lá.
0: Você,
1: eu mostro para todo mundo.
0: Você entendeu o que eu quis dizer?
1: Uhum.
0: Né? É um investimento. Aí o pessoal fala assim: ah, não, mas essas verbas já são predestinadas. Uhum. Mas tem que ter também vontade política. As pessoas têm que entenderem que festa é bom. Eu adoro, principalmente.
1: Tem que ter.
0: Principalmente porque eu toco nessas festas. Eu faço parte. Eu não sou contra festa, não, viu, gente? Pelo amor de Deus. Eu adoro esses eventos que acontecem aqui. Gastronomia, carnaval. Eu gosto.
1: Eu amo.
0: Eu amo. E toco. Eu sou profissional da música, eu toco.
1: Eu gosto da festa.
0: Né? Mas assim, eu tô falando da proporcionalidade.
1: A mentalidade da nossa diretoria é a seguinte: tem que ter festa. Tem que ter shows,
0: claro,
1: bons
0: na cidade. Claro,
1: eu sou a favor, claro, de tudo, de todos.
0: O povo merece.
1: O povo, inclusive nós. Né?
0: Nós, eu me incluo.
1: Eu me incluo também. Mas a gente tem que pensar lá longe. Eu hoje estou com 12 anos, estou correndo atrás de uma bola, como dizem, né? Frase, né? Vai investir em um homem correndo atrás de bola, mas o correr atrás da bola... Vai daqui 20, 30, 40, 50 anos, você andando na rua não está precisando. Todo mundo precisa de saúde. Saúde é essencial.
0: E um passarinho me contou que essa emenda impositiva, esse dinheiro, caiu no segundo tempo, no último minuto. Quase que ele não entra.
1: Quase que
0: ele não entra. Um passarinho me contou isso aí.
1: É, vamos aguardar terça-feira, né? Terça-feira a gente aí publicou ontem. Vamos ver se... libera o dinheiro terça-feira, que é os 5 dias, né?
0: Mas não tá na conta ainda, não?
1: 2, 3, 4, 5. Não, tá não.
0: Opa.
1: Não tem dinheiro, não. Não tem nem subvenção, nem emenda impositiva.
0: Mas já foi...
1: Publicou ontem. Publicou dia 17. Agora publicou ontem. A partir do dia 1º. Então é 5 dias, né? 1, 2, 3, 4, 5.
0: A Câmara aprovou
1: outro. Não, tá tudo legal. Aprovou lá no orçamento do ano passado, para esse ano.
0: Na verdade, isso aí era para cair quando?
1: É, a gente tem uma prestação
0: de conta. Tá dentro do prazo?
1: Não. É, terminou dia 29 de junho. 29 de junho. Prestamos conta, tem aquela burocracia.
0: Sim, sim, claro.
1: Pessoal que vai pegar documento, esse aqui não serve, tem que colocar outro, tem aquela burocracia. Não tem nada de errado. Não tem desvio de dinheiro público.
0: As contas passaram.
1: Passam. Já prestei conta lá. Tem aquela burocracia, igualzinho teve um negócio lá, a contabilidade colocou um extrato, só o nome da pessoa, tem que ter o nome da liga. Aí cobra da gente, aí eu fui, já está pronto para resolver. Eu quero deixar bem claro para a sociedade, não existe... desvio de dinheiro público. Existe, claro, burocracia,
0: claro,
1: para resolver. Beleza? Sim. Tá. Aí a gente vem fazendo o plano de trabalho, tal, e coisas são não sei como é que funciona no executivo. Eu tenho contato com o pessoal do convênio, que são pessoas honestíssimas.
0: Eu conheço
1: para todo mundo.
0: Eu conheço, você conhece lá. Eu trabalhei lá no planejamento.
1: A burocracia ali dentro, eu não entro muito, não, porque eu não vou entrar, não. Então, publicou ontem, publicou dia 17. era 5 dias. Aí passou pro dia 25. Beleza, tranquilo, vamos. Né? Agora publicou ontem, a partir do dia 1º, já está aberto. Processo de fomento 004-2026. É 5 dias. Então, terça-feira, o dinheiro tem que estar na conta da Aliade para a gente começar a pagar.
0: Então, você já
1: todo mundo,
0: tá,
1: né?
0: Publicado.
1: Está publicado. Aí, se terça-feira não tiver, aí a gente vai. Eu vou chamar a diretoria e vamos ver o que, que nós vamos poder resolver.
0: É, porque sem dinheiro, como, vai fazer o quê?
1: Não tem jeito, né?
0: É, tem dinheiro para festa, mas tem que ter dinheiro para o futebol também.
1: Isso. Mas vamos lá.
0: Vamos lá.
1: Vamos lá. O que que acontece? 40 mais, era um sonho, né? Da Aliad, que começou em 22, tudo com processo, né, Rogério? A gente não pode fazer o trem da noite pro dia. Olha o projeto de vôlei que vai começar sábado agora. Já temos quase 20 crianças e adolescentes inscritos. Tô achando muito. Por quê? A gente pensou em começar com um. Já tem 20.
0: Olha que maravilha,
1: não,
0: hein?
1: Nós estamos lá, assim, soltando foguete de alegria. De alegria. 20 adolescentes e crianças que já vão participar. Pai, hoje foi uma vovó lá. Ah, oh, posso matricular minha netinha? Claro que pode. Bom, de 0,800 para a sociedade. Não vão pagar nada. Material já está lá na liga. Já fui em Formiga ontem buscar. Já está lá. Novinho o material. O Vandinho já está chegando sábado com mais material.
0: Inclusive, presidente, será um grande prazer reencontrar o Vandinho. Tem muitos anos que eu não vejo.
1: E ele está muito feliz de estar vindo, viu?
0: Convida ele para participar aqui com a gente.
1: Vou convidar
0: ele. Para ele falar do trabalho dele, do projeto dele. O Vandinho é uma pessoa espetacular, um profissional que eu respeito muito. Tem muita
1: admiração. No Centro-Oeste, para mim, é no estado de Minas, né? Aí, tá lá. O Master era um sonho da diretoria da Aliade, dos clubes, de montar o 40 mais municipal. É muito importante para a sociedade municipal, né? Então, começamos com 5 times. É claro, a gente tem que começar. A gente fala lá que começa com 2 clubes, mas é municipal.
0: Sim.
1: Vai ser campeão municipal. Beleza? Tá, tranquilo. Você vê, só que vontade. Domingo nós começamos em ponto. 16 horas, o nosso árbitro apita. E tá lá. 9 horas da manhã do domingo, apita, a partida começa estritamente, exclusivamente no horário.
0: Padrão FIFA.
1: Padrão FIFA. Pronto, acabou. Tá faltando um, e começa com 10. O outro entrou, acabou.
0: Tá certo.
1: Nós temos compromissos com o resultado. Amanhã quem vai estar. Sábado, quem vai estar comandando é a Vanessa, que a gente vai estar iniciando o projeto do vôlei, né? Eu vou estar lá com o Vandinho recebendo as nossas crianças, nossos adolescentes, a Vanessa que está comandando. São pessoas competentes que a Aliade tem para comandar uma partida. Aí é essa a diferença nossa, né? Então, ela vai estar lá, a Emily vai estar comigo lá e está recebendo. É o que eu falo, a gente faz com 1 milhão. Mas a mesma organização de 1 milhão é com 1. Vai ter um hino nacional, vamos cantar. A garota do esporte vai estar lá para dar o primeiro saque. Tudo. Tiver uma criança lá, nós vamos fazer o protocolo. O importante é iniciar. A Sociedade Arcos gosta. Estava conversando agora, até cheguei um pouquinho atrasado aqui, né? Sobre o basquete. Vamos começar a conversar sobre um projeto de basquete também, de graça, para todo mundo. Então, isso é Aliad. A Aliad não quer disputar com ninguém. Eu quero deixar bem claro para pro lado esportivo. Aliás, está aqui para ser parceira da sociedade arcoense, pro esporte de arte. Nós tivemos 3 crianças, 3 adolescentes no Mineiro, na seleção mineira de basquete. Olha que bondade para Arcos. Tá vendo como é que é? O vôlei, o Arcos não foi campeão brasileiro de vôlei, de adolescente, eu não sei se foi, na época eu não mexi. Acho que é sub-15 ou sub-17, não sei. Foi campeão brasileiro de vôlei.
0: Que bacana.
1: Né? Então a Aliad está aqui para ser parceira de todo mundo.
0: Isso é até bom você estar falando, porque quando a gente fala Aliad, o pessoal remete, só lembra futebol.
1: Isso.
0: Né? Mas a Aliad é muito mais, é um leque de esporte especializado.
1: Estamos trabalhando, né? Para lá para a ilha. Estamos trabalhando aí junto ao legislativo para montar um lá na ilha. Um projeto de graça lá na ilha. Já conversamos, já estamos em passos largos com o legislativo. Nós fomos procurados por pessoas que gostam de basquete, ver a viabilidade. Vamos também levar o conhecimento do executivo e do legislativo. É um investimento de dinheiro público. Ah, de pagador de imposto. Eu também pago imposto de renda. Eu pago imposto. Então eu também tenho direito. Estou na frente de uma instituição que quer ser parceira da Sociedade de Arcos, do Desportista de Arcos. Você vê que ele é aliado aqui, ó, trabalha do dia 1º de janeiro a 31 de dezembro, fazendo esporte na cidade. Junto com a Joga 10, junto com o Douglas. Então, é um amaranhado de pessoas ajudando a Sociedade de Arcos, ajudando a nossa velhice. A gente tem que preocupar. Eu vou ficar velho um dia.
0: Não, peraí. Velho, nós já estamos.
1: Não, eu não tô velho, não.
0: Tá certo.
1: Não, nós, todo mundo vai ficar. Olha a diferença. Eu tava olhando. Eu gosto de dar um exemplo muito meu. A minha mãe não chegou um ponto da idade dela que ela não andava mais, por falta. Ah, idade, tudo bem. É tudo o corpo humano sente. Mas hoje, o mundo hoje virou outro. O mundo hoje é outro. Você. Sim. Pratica esporte para ter uma velhice tranquila. Uma velhice, a gente vai tomar remédio. Isso tudo é normal.
0: A qualidade de vida melhorou.
1: Melhorou muito. Muito. E o esporte ajuda. Todo médico que você vai, toda consulta que você vai. A primeira vez que eu. O segundo infarto que eu tive. O primeiro que o médico me perguntou lá no CTI. Lá, eu cheio de aparelho, que treino. Eu falei, meu Deus, o que é isso aqui? Onde que eu tô? Você pratica esporte? Primeira frase que ele me perguntou.
0: Tá uma caminhada, né, Marco Antônio? É importante.
1: Você pratica esporte? Pratico. Oh, que bom. Olha só pra você ver. Eu tiro exemplo, não dou exemplo de ninguém, não. Meu. Beleza? Cheguei no CTI cheio de aparelho, que tem tudo e tal, e coisa. Eu isolado, eu falei meu Deus, onde que eu tô? A primeira frase que o doutor Lissandro, cardiologista de Divinópolis, lá no CTI, do São João de Deus, lá ele chegou pra mim, falou, do São Judas, desculpa. Você pratica esporte?
0: Ah, tá vendo a importância? E por isso, realmente, tem que se investir nessa garotada, no 40 a mais.
1: Mas...
0: Presidente, eu vou pedir licença pra gente ir pro intervalo.
1: Vamos.
0: E na sequência tem muita mais coisa. Notícia, muita coisa boa
1: hoje
0: pra gente.
1: Uma hora, hoje tá pouco.
0: Tá pouco. A gente volta já já. Giro Esportivo, 11 horas e 29, depois do break, tem mais... Esporte.
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24: 11:36.
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27: De volta com Giro Esportivo, presidente. A palavra é sua. Vamos lá.
28: Vamos lá. Sábado agora, né? A partir das 14 horas, nós vamos começar, né? Um momento histórico para a Liade, para o município de Arcos também, né? Experiência de vôlei de adolescentes e crianças de 7 a 16 anos, a partir das 14h30. O Vandinho, nosso amigo, né? O Vandinho vai estar lá. Tudo preparado, material novo, rede, tudo na quadra do bairro Brasília. Estamos lá esperando todo mundo chegar. Às vezes não podem, quem não fez inscrição não pode participar. Só quem fez inscrição na sede da Liade durante a semana. Por quê? Ah, Marco Antônio, ó, lá na hora do projeto, é o projeto que tem que ser executado. O Vandinho não pode parar para fazer inscrição.
27: Mas as inscrições, elas continuam.
28: Continua normal, todo dia, de segunda a sexta.
27: É só para startar o programa que...
28: Isso. Fechou. Fechou. Okay. Né? Lá no local não pode fazer inscrição. Você pode ir lá ver? Pode, claro, evidente, é aberto.
27: Vai ter... o pessoal vai estar dando informação, o pessoal vai da Liga. Dando informação.
28: Isso, eu vou estar lá. Maravilha. A Emily vai estar lá, a Vanessa vai estar comandando 40 mais para nós lá. E outra coisa, lá nós, conjunto com o Bandinho, nós entramos num acordo que lá não pode fazer inscrição. Por quê? Lá ele tem que preocupar em ensinar as crianças e adolescentes a participar do vôlei, beleza? É um projeto, vai ter conversas, tá? Então ele tem que preocupar dentro da quadra. Papai e mamãe na arquibancada. Não pode entrar. Então, de segunda a sexta, lá no horário de 8h30 às 11h e de 13h30 às 16h30, a Emily está lá, o Marco Antônio está lá, a administração do Eliade está lá para fazer a inscrição. Não se paga nada. Até o xerox do documento a liga tira para evitar alguém ir lá e ter gasto. Não se cobra nada. Ninguém é autorizado a pedir dinheiro em nome do Eliade. Ninguém. Nem eu. Eu não vou pedir, né? Então,
27: okay.
28: Isso. Não se pede. Por enquanto, o uniforme é das crianças, tem que ir vestido adequadamente para disputar. Vôlei, né? Lá de bermuda e camisa e pronto. Temos que começar para mostrar o projeto para a gente arrumar um uniforme. E tal. Isso tudo tem tempo, né? Para a gente começar. Então, lá na hora não vai poder fazer inscrição. Não vamos aceitar inscrição lá. Porque nós temos sede, nós temos local fácil de deslocamento na cidade e estamos lá aberto. Só ir lá assinar autorização. Tem que ter uma autorização para participar do projeto, não é? Eu chego lá e pronto.
27: Essa autorização dos pais.
28: Dos pais ou do responsável.
27: Claro, claro.
28: Né? Então, não tem transporte, aí o deslocamento tem que ser por conta da criança ou da família da criança, e vamos estar lá, vamos começar, graças a Deus, está tudo a vento e popa, tudo certinho.
27: Que maravilha.
28: Né? Graças a Deus. Aí no sábado, 4 horas, lá nós começamos às 2, às 4, a Vanessa comanda a Palmeiras e Talismã lá no Ronaldinho, 16 horas em ponto começa. E vamos movimentando
27: é os pachacos, né? É isso aí, e eu volto a falar, vou ser redundante novamente no que eu falei no início do programa. A Liad, ela está fazendo esse trabalho importante que é de descentralizar o esporte, porque falava em campeonatos, a gente só lembra ou dos campos de futebol ou do polo esportivo. Arcos cresceu, né? E é muito bonito, é até prazeroso saber que o esporte está crescendo para os quatro cantos da cidade. Agora no bairro Brasília, que fantástico, né? Então vai ter esse projeto lá.
28: Isso.
27: Lá no Otto Maia, lá no Cruzeirinho, né?
28: Lá no São Vicente, ali também
27: São tá quadra Vicente, muito boa, né? O campo do Vila tá fantástico. O dia que eu estive lá, que é isso? Tá parecendo um CT mesmo, tem o campo de futebol. Além do campo de futebol, tem outro campo.
28: Tem dois, um society de grama sintético, outro society
27: assim,
28: de grama natural,
27: né? Eu parabéns à diretoria, ao presidente lá do Vila, né? Campeão aí desse ano. É um trabalho fantástico. O campo do Vila está maravilhoso. Né? Então, você vê os quatro cantos, a associação no lado, o Ipiranga está lá do outro lado. Agora o Cruzeirinho e o bairro Brasília entrando, o Otto Maia. Então assim,
28: daqui o Gia Ilha, né?
27: Descentralizou tudo aqui do polo esportivo. Tudo era polo esportivo.
28: Tudo era. Né? O polo esportivo é um centro assim de invejável a muitas cidades.
27: Sim,
28: maravilhoso.
27: Aquilo ali é o.
28: Isso é indiscutível.
27: É o único na região.
28: É o único, isso é indiscutível. A gente fala polo esportivo, eles falam assim, tá desdenhando o polo. Não.
27: De forma alguma.
28: De forma alguma.
27: Até para dar um descanso pro gigante.
28: Também. Também, nós temos vários maracanãs e vários mineirões.
27: Marco Antônio, você acredita que eu lembro quando eles estavam fazendo as fundações desse polo esportivo?
28: Que honra, hein?
27: Eu ia com meu pai, o meu grande amigo, meu pai, o senhor Peraço. Eu morava ali perto, morava na Rua do Rosário, com o Efraim Procópio. Eu me lembro que eu desci, ali era mato, tinha a garagem aqui do Irmãos Cardoso, e depois era tudo mato, tinha a mina lá embaixo. Eu e meu pai, a gente entrava ali naquele mato ali, ia até na mina. Juntando esterco para fazer canteiro.
28: Horta, né? Antigamente
27: fazer, a gente tinha horta. Antigamente a gente comia bem, né?
28: Muito bem.
27: Eu ia com meu pai lá, nunca imaginava que um dia Paulo Marques de Oliveira.
28: Uma estrutura
27: maravilhosa. Encheu o peito, fez sozinho, contra tudo e contra todos. A Câmara Municipal naquela época era contra ele e ele meteu o peito ali, ele correu atrás de recursos e ele construiu uma das maiores obras da região.
28: Maravilhoso. A gente não está desdenhando, não. A gente fala, o polo esportivo é um ícone na cidade de Axis, no esporte de Axis. Mas nós temos outras quadras, nós temos outros lados que precisam do poder da
27: eu
28: gente.
27: Eu sei, eu estou sabendo e desejo que você expanda isso para
28: Esplanada. Esplanada, porque teve um campeonato de futebol feminino lá no Eldorado, lá de bombou. Eu estive lá, sentei lá na bancada vendo as meninas, organizado pelas meninas lá. Que lá tem um time lá, o Eldorado. A gente até ajuda eles muito. Mas futebol feminino lá no Planalto. Então, a gente está descentralizando. Lá, em vez de deslocar, o cidadão deslocar, a instituição está deslocando até eles e mostrando que Arcos tem.
27: Essa infraestrutura para
28: isso.
27: Então, maravilha.
28: Maravilha, não, e tem que ter mesmo. Não tem que centralizar, não, ficar só no lugar, não. A gente tem mais, por isso que chama bairros.
27: O que precisa realmente é o apoio do poder público, porque.
28: A tempo e a hora, né?
27: Porque essa expansão aí vai gerar mais trabalho, mais cuidado, mais verba.
28: Mais investimento.
27: Né? Se Deus quiser, quando esse cinturão de esporte estiver fechando Arcos, né, 100 mil não vai dar mais.
28: Não, já não dá mais.
27: Já não dá. Mas prossiga.
28: O que a gente fala aqui, eu falo com o poder público, falo com o legislativo, e a gente tem. Eu quero agradecer à Câmara de Vereadores, né, que abre as portas para a Liad, para o esporte. Não está abrindo para o Marco Antônio. Marco Antônio é um CPF. Eu tenho meus afazeres lá com o Rafael, Gabriel, a Cátia, aqui lá.
27: Presidente, né? Por favor, cite o nome dos vereadores que apoiam o esporte aqui, que votaram a favor dessa verba.
28: Presidente Queijinho, a Cátia, o Joãozinho, a vereadora Jaiane, o Didier e o Genorim.
27: Genorim, ótimo.
28: Aí, esse ano, vamos ver se todos os novos vão disponibilizar emenda impositiva para os projetos da Liate. Já foram implementados os planos de trabalho no site da Câmara, lá para eles absorverem, né, o que nós precisamos. Já foi colocado, já foi quinta-feira nós terminamos. A documentação da Liate 100%, mantida 24 horas por dia.
27: Que,
28: né,
27: bom.
28: Se pede agora, daqui 3 segundos está pronto.
27: Ótimo.
28: Isso é obrigação nossa.
27: Não, e
28: nós
27: isso aí.
28: Fazer mais é obrigação.
27: Isso é organização, porque.
28: Transparência.
27: Toda vez que você mexe, você trabalha com dinheiro público, seja público ou privado, quando você é questionado, quando você é auditado, quando você precisa mostrar, né, a parte burocrática, você tem que resgatar rápido todas as informações. Isso aí, não estou escondendo nada, não. Mas você tem que resgatar rápido, por quê? Isso é organização.
28: Porque se
27: credibilidade.
28: Se o poder público ficar dependendo da boa vontade da instituição, a instituição pode sair fora. Tonto, não quero, não. Pronto, acabou. Outra coisa que a gente está esquecendo, lá no Santo Antônio, handball. Tem handball lá no Santo Antônio.
27: Então
28: a gente está fazendo um quadrangular, né?
27: Me desculpe os outros bairros que a gente não falou, né? É até
28: desconhecimento.
27: Não, é desconhecimento, porque você está expandindo o esporte aí para os bairros, né? Fazendo esse cinturão esportivo aí. E é bom. Então você tem vários bairros, tem Floresta, tem.
28: Tem um conjunto habitacional lá perto da KB, Hilda Borges, né?
27: Hilda Borges.
28: Nós estamos começando a fazer um projeto para levar lá para cima também.
27: Isso é muito importante.
28: E são projetos baratos pro poder público. Não estou falando exclusivamente, não. Pro poder público, hoje o poder público de Acos é 182 dividido por 3 mil. Dá 0,3. Vou 0,3. 0,003 centavos
27: de investimento para cada atleta. É porque o que acontece muito, não é só em Arcos, não, o que a gente observa. É, você falou aí, não é caro se construir uma quadra. A prefeitura tem, na maioria das vezes, ela tem o loteamento lá no bairro. Ela constrói a quadra, ela constrói uma praça. O gargalo é depois de construir, vai lá, inaugura, abandona. Aí não tem ninguém mais para cuidar. Igual a gente comentou outro dia lá na quadra lá do Esplanada, estava sem energia elétrica, o pessoal estava deixando de frequentar os finais de semana por falta de energia elétrica. O que é isso, né? Isso não pode acontecer uma coisa dessa.
28: É isso que eu falo aqui, ó. Estou fazendo a conta aqui dividido por 3 mil. 6 centavos por atleta.
0: O investimento hoje no esporte.
27: É nada.
0: No esporte é
28: 6 centavos. 6 reais. 6 reais. 182 mil por 3 mil atletas. É uma média de 3 mil, mas
27: sim,
28: tem mais.
27: Sim.
28: Se for colocar 5 mil.

0: Presidente,
1: eu te perguntei uma vez, agora eu não me... Vou perguntar de novo.
2: Pergunta, eu te respondo.
1: Você tem a subvenção da prefeitura, que é 100 mil reais, isso aí já foi definido?
2: É lei.
1: É lei, né? É lei, seja dito, né? É lei. A iniciativa privada, as indústrias, eu já te perguntei isso, mas eu vou perguntar novamente. É possível, dentro da legalidade, tudo bem, igual a Liga faz hoje, né, igual você faz, com prestação de contas, dentro dessa lei de esportes, incentivos, com a iniciativa privada, não seria interessante você, de repente, até dar uma ampliada maior, porque a Liat está crescendo?
3: Nós já começamos com o Sicredi. Estamos em negociações para o ano que vem, do municipal de novo, certo? Estamos fazendo os folders de apresentação. Eu estou até pedindo mais investimento para a gente contratar mais uma secretária lá, que tá, nós estamos crescendo, né?
1: Graças a Deus.
3: De mais uma, né? A terceira, né? Nós temos duas, para ficar, para apresentar esses, além de burocrático lá da Liade. E atrás da sua empresa, mostrar, aliás, nós temos dois projetos aprovados da Lei de Incentivo ao Esporte no estado de Minas Gerais. Nós não conseguimos patrocínio barato, 200 mil reais, para 12 meses. Quando o projeto, até chuteira, tênis, né? Que a gente viu no futsal, que tem muitas crianças na cidade que não tem o tênis para jogar bola.
1: Já tem essa documentação pronta?
3: Já tem pronto.
1: E não conseguiu aqui em Arcos?
3: Não consegui em Arcos. Eu tenho ele, qualquer empresário, qualquer cidadão, pode vincular o valor de que ele vai pagar o imposto de renda
1: para
3: o governo.
1: Isso. E a marca dele...
3: E a marca dele vai estar estampado na camisa. Vai estar estampado que aquele projeto é daquela empresa que é ela que está patrocinando. Sem vínculo empregatício nenhum com o empresário. Ele pode qualquer...
1: Vai deduzir o imposto de renda dele, ICM.
3: Isso, o imposto de renda dele que ele vai pagar para o governo, em vez dele pagar, ele
1: fica
3: pode...
1: no município.
3: Designar para a Liade o contador dele. Isso é legal, viu? É lei.
1: É lei. Não, isso é lei.
3: É lei. Vai o contador dele, vai designar para a Liade, vai comunicar a Receita Federal... É mais ou menos isso, eu vou falar de grosso modo, que eu não tô, olha, o dia que eu interar muito, eu venho cá e explico direitinho. Mas o grosso modo é assim, o empresário vai pagar imposto de renda, em vez dele pagar para o governo, ele manda o contador dele, ó, esse valor, um real, é para a Liga. Aí ele vai pegar o CNPJ da Liade, vai ver que está legal, documentado, todo documento, 100%. São 132 certidões que tem que ser mantida 24 horas em dia. 132 certidões, federal, estadual, municipal. E vai designar. Aí a Receita Federal vai comunicar, vai fazer que tem um dinheiro que vai ser designado para a Liade para fazer o projeto. Nós vamos pegar o projeto, vamos apresentar aonde que for, legalizar ele com documentação, provar que aquilo ali é viável, que aquele dinheiro dá para fazer. Pode ser mais de um empresário, pode ser vários empresários fazer isso, várias empresas. Pegar o projeto. Nós vamos organizar e executar e pôr a marca dele no projeto para todo mundo ver. Hoje, aliás, nós estamos com 28.732 visualizações no nosso Instagram do dia 12 de março de 2026 até hoje.
2: 1º de outubro de 2026.
3: Então, a Liad mostra a marca. Nós estamos com 406 mil visualizações nos últimos 30 dias.
1: Então,
3: é viável, o cara tem que colocar. Essas bets hoje quebrou. Vou fazer um pare. Hoje, o futebol, o esporte amador, é mais viável que a Série C e a Série D do brasileiro. Que isso, o Marco Antônio tá ficando doido? Tô não. Pega os números da Série D. O investimento. Quanto que um atleta ganha hoje para disputar a Série D do brasileiro? Vou pôr. Não sei, tá? Isso é estimativo. 5 mil. Quanto que um jogador do amador sai de BH, vem aqui e ganha por partida? Ele não concentra, ele não tem, ele tem compromisso de jogar no sábado, beleza? E o que ganha 5 mil, que tem que concentrar segunda, terça, quarta, treinar quarta, quinta, sexta, sábado, domingo, dormir na concentração,

0: alimentar, fazer isso. Quanto que ele fica um atleta de 5 mil pro município proporcional?
1: Entendi.
0: Então, o amador hoje, tem muitos atletas que estão deixando de ser profissional para jogar. O amador joga isso. Vou te dar um exemplo do meu filho.
1: Nesse nível aí, ele sai de Belo Horizonte, chega aqui, ó, R$1.500.
0: Pronto.
1: Ele joga no sábado, no domingo, mais ele 1.500. Já joga 1.500 em outra cidade. Durante a semana ele tem outro jogo, quinhentão. E por aí vai.
0: Sério, tem atletas do amador em Arcos, ó, em Arcos não, no estado de Minas, que ganha 10, 15, 20 mil. Jogando só amador, sem vínculo. Com o clube. O vínculo que eu digo é contrato, não tem que dormir.
2: Sim. Aquela despesa que o profissional tem. Então, muitos atletas, eu conheço vários atletas que estão deixando. Estão encerrando a carreira no profissional, porque jogar Série C, Série D, Série C, para julgar o amador, principalmente de Arcos.
0: Hoje, nós soltamos aí a nota, né, da Série A e Série B, 9-4, vai ter mais um, vai ser 5, tem o Cunhas que eu esqueci. Então, hoje...
1: São 13?
0: 14. Temos vários das regiões aqui que estão querendo filiar na Eliade para disputar o campeonato nosso aqui. Tem vários pedidos lá na Eliade. Estão sendo verificados se podem e se não podem. Porque eu tenho o estatuto, tem os clubes aqui, eu tenho que pesar os clubes que é daqui de Arcos. Eles vão ser de Arcos, beleza?
1: Presidente,
2: Infelizmente terminou.
1: Que a gente ainda faltam 5 minutos, mas tem um horário político.
2: Político, né?
1: Mas, presidente, que notícias boas, né? O campeonato 40 mais está fluindo. O Vandinho está chegando na cidade com esse projeto fantástico. Isso. Aí do vôlei, né?
2: É.
1: Tem um basquete que já vai acontecer
2: se
1: também.
2: Se Deus quiser, já estamos
1: Deus quiser.
2: Não vou previsão de tempo, não. Começamos a sentar e conversar hoje. Já é um andamento.
1: Já,
2: o
1: vôlei, já,
2: né? O vôlei 2 anos.
1: É uma sementinha que está sendo lançada na terra.
2: Isso.
1: Mas assim, qual atrás desse patrocínio da. Patrocinador privado, né?
2: Nós
1: privado.
2: Vamos,
1: a gente sabe das limitações da prefeitura. Eu não estou, nós não estamos falando que é a prefeitura que não quer.
2: Da hora nenhuma, nós estamos
1: lei.
2: Sacrificando
1: não.
2: o poder
1: não.
2: Público, não. Executivo. Nós queremos ajuda.
1: É, o
2: nós
1: poder executivo ajuda. Seja lei que já existe.
2: Nós queremos é aumento, né?
1: Então, assim, é ajudar ao poder público que já ajuda muito, né?
0: Só um aqui. O pensamento da nossa diretoria é o seguinte: nós somos o braço direito do poder público, legislativo e executivo, hoje na cidade. Aliás, nós que eu digo, eles e nós, o executivo, o legislativo, a Liga não quer tomar lugar de ninguém não, beleza? Eu quero deixar bem claro isso. Nós estamos fazendo o que é, que a gente dá conta de fazer. É o braço direito do executivo e do legislativo. Hoje nós damos o bônus para eles. Ficamos com um ônus. Nós ficamos com o problema, né? Como diz, a organização, a burocracia
1: e tal. No tempo que eu não ouço o ônus e o bônus.
0: O ônus fica com a Liade. Não sou candidato a nada, não precisa me convidar, que a Kátia não quer. Beleza?
1: Marco Antônio,
2: quinta-feira tem mais.
1: Me desculpe aí, mas a gente tem que cumprir o horário político aqui. Te agradeço pela presença. Quinta-feira que vem. O programa é da Liade.
2: Beleza. Quero agradecer a Deus e a Nossa Senhora do Carmo que caminha comigo. Boa tarde.
1: Maravilha. E o Giro Esportivo vai ficando por aqui. Na sequência, a gente tem o programa eleitoral, e que vai até o meio-dia 25. E depois tem o Tardezinho 87 com Lucas Lopes e Roberto Vidal. Muita informação, música, alegria. É o show da tarde. Não desconecte da Alternativa, a melhor sintonia da tarde. Eu agradeço a audiência de todos vocês. Amanhã a gente está de volta com o Giro Esportivo. A bancada completa aqui, a Laor, o Robinho. A gente falando mais de futebol e, entre outros assuntos. Fiquem todos com Deus e muito obrigado. O Giro Esportivo volta amanhã, 11 horas da manhã.

0: 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Até a próxima. Até a próxima.
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7: 12:31.

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15: Meio-dia e 46.

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22: 1:04. 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Boa tarde, gente!
23: Uma excelente tardezinha pra você! 1:05, quinta-feira, primeiro dia do mês de outubro de 2026. Estamos aí na estação da primavera, na fase minguante da lua. E o mês, hein? O mês destinado à galera do signo de Libra. Por isso a gente já inicia o programa de hoje parabenizando a todos vocês que hoje fazem aniversário e que completam aí mais um ano de vida. Roberta Vidal, o mês de outubro está começando e parece que começou da mesma forma que terminou setembro. Quente!
24: Eita! Oi, oi, outubro! Seja muito bem-vindo! Bem-vindo também você que está nos ouvindo. Obrigado pelo carinho da sintonia. Está em casa depois do almoço, está aí arrumando, lavando as louças, saindo para trabalhar, deixando as crianças na escola, independente do que seja. Eu desejo um excelente dia para você. Aos católicos, hoje comemora-se aí o dia de Santa Terezinha. Também o dia do vendedor. E em Arcos nós temos excelentes vendedores. Aliás, tem hora que a gente leva a roupa ou leva o produto por causa de um bom atendimento. Faz a diferença, não faz? E também nós temos aí Dia Nacional do Idoso e Dia Internacional da Terceira Idade. E também Dia Nacional do Vereador. Você sabe, se eu te perguntar numa prova assim, ó, qual é a função do vereador? Você sabia se me responder na íntegra? Então depois nós vamos falar sobre isso. Vamos falar também quais cores o mês de outubro nos traz e quais as

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6: 1:19.
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9: Lucas, sabe o que eu desejo para você? O tempo que eu desejo para você e para os nossos ouvintes?
8: Opa!
9: Chuva de bênçãos.
8: Amém.
9: Mas, por favor, não abra o guarda-chuva, né? Porque, por vezes, a gente entrega tudo para Jesus, pede chuva de bênçãos e a gente acaba resolvendo com as nossas próprias mãos e abrimos o guarda-chuva. Então, vamos lá. Para Arcos hoje, mínima de 20, máxima de 35 graus. Uma temperatura alta, embora a nossa sensação térmica não passe dos 28 graus. Temos aí 0,6 milímetros de chuva, 67% dessa previsão se confirmar. O sol se põe às 18 horas em ponto. Temos aí muito vento, 10 km por hora. Podemos ter rajada de 48 km por hora. Ontem elas aconteceram, hein? Fala sério, você achou que fosse chover ontem, foi? Porque eu achei que fosse cair uma pancada e ia chegar aqui para vocês hoje e falar assim, gente, para quem não tinha previsão de chuva, mas isso é devido a uma frente fria que vem aí nos dar um beijo no rosto, mas que logo, logo já vai embora. Amanhã, marcando uma previsão completamente diferente de hoje, amanhã a nossa sensação térmica não passará dos 25 graus, ou seja, são 3 graus a menos, já marcando um pouquinho de chuva, mas parece que nossa chuva mesmo será no fim de semana. A gente fala sobre isso depois, porque para hoje é o que nós temos e a previsão é essa. 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

0: Pra você, Bruninho Davi, participação de Lauana Prado. Ah, por aqui também a gente começou muito bem, né? O som internacional de Alan Walker pra você, aqui na super sequência musical do nosso Tardezinha. Por aqui são exatamente 1 hora e 26 minutos. Participe você também através do nosso WhatsApp 3351-2332.
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0: Por aqui a gente traz para você as principais notícias e informações que são destaques em nossa cidade. Olha, uma mulher de 74 anos morreu após ser atropelada por uma caminhonete na noite de quarta-feira, na Avenida João Vaz Sobrinho, próximo ali à feirinha. A polícia militar foi acionada para atender ao acidente e, ao chegar ao local, constatou o atropelamento. Uma unidade de suporte básico do SAMU também foi mobilizada, mas a equipe verificou que a vítima já estava sem sinais vitais. Segundo a Polícia Militar, o condutor da caminhonete permaneceu no local e foi submetido aos procedimentos previstos. Ele se recusou a realizar o teste do etilômetro e, conforme registrado pelos militares, apresentava sinais de alteração da capacidade psicomotora. Além disso, ainda de acordo com a Polícia Militar, diante da situação constatada, o motorista recebeu voz de prisão e foi conduzido à delegacia de polícia para as providências cabíveis. A perícia técnica foi acionada e compareceu ao local para realizar os trabalhos necessários. As circunstâncias do atropelamento deverão ser apuradas pelas autoridades competentes. Aqui na Alternativa 1h28, o que é notícia, destaque, a gente conta para você.

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4: 1:35.

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1: Fala, gente! Nós estamos chegando aqui na nossa rádio maravilhosa. Delícia de quinta-feira, chuchu, véspera de final de semana, né? Hoje, dia 1º de outubro de 2026. Entramos no 10º mês do ano. Como passa, né? Último trimestre de 2026. E claro, tem notícias aí do mundo dos famosos. A gente vai saber o que tá rolando com essa galera aí. Os famosos estão que estão, né? Tem notícia com certeza. E a primeira notícia é um babado envolvendo o apresentador Luciano Huck. Olha só, gente. De acordo com informações divulgadas ontem pela imprensa, mensagens encontradas pela Polícia Federal no celular do banqueiro Daniel Vorcaro, ex-controlador do Banco Master, revelaram uma relação próxima com o apresentador Luciano Huck, envolvendo negócios, viagens, amizade e troca de favores. Segundo uma reportagem da revista Veja, os dois mantinham contato desde 2023 e chegaram a discutir uma parceria envolvendo o Will Bank e o programa Domingão com o Huck. Nas conversas, Huck menciona valores de R$83 milhões em mídia para a Globo e outros R$26 milhões relacionados a um contrato pessoal. As mensagens também mostram, né, pedidos envolvendo aeronaves e viagens. Huck teria utilizado avião ligado a Vorcaro para viagens a Canoas durante as enchentes no Rio Grande do Sul e a Varsóvia, na Polônia, onde onde entrevistou o presidente da Ucrânia, Volodymyr Zelensky. A reportagem afirma, né, que as mensagens não apontam por si só ilegalidades cometidas por Huck. Em nota, o apresentador afirmou que toda a relação comercial estava ligada à captação e gestão de patrocínio do Will Bank. Negou ter sido sócio de Vorcaro em uma aeronave e disse que o acordo teve contrato, emissão de notas, pagamento de impostos e prestação dos serviços previstos. O caso ganhou repercussão justamente pela proximidade revelada entre o apresentador e o empresário, que acabou preso pela Polícia Federal em novembro de 2025. Eita babado, hein, gente? A gente continua acompanhando aí as informações, tá bom? E ó, daqui a pouquinho, Fofocando vai voltar para contar para vocês sobre um outro assunto, né, envolvendo o Christian, da dupla com o Ralph. Gente, poucos dias depois da morte do Rick, começaram a circular nas redes sociais especulações sobre uma possível parceria entre Ralph e Renner. Olha só, mas o Ralph fez questão, né, de encerrar o assunto. Bom, a gente vai falar sobre isso, vou contar para você o que o Renner falou, tá, sobre isso, já, na verdade o Ralph falou sobre isso já, a qualquer momento aqui na nossa rádio, tá bom? Continue com a gente volta daqui a pouco.
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18: 1h51.

0: essa trilha aí tá parecendo mais uma música. Olha, excelente saber que você tá por aqui. Primeiro de outubro, um outubro maravilhoso pra você. Cheio de expectativas, cheio de coisas boas e também cheio de amor próprio com ele. Muita saúde. É tempo de falar das cores de outubro e a principal delas é o rosa. Um mês marcado por cores, campanhas e também conscientização. Outubro chega trazendo diferentes cores, gente, e campanhas de conscientização que chamam a atenção da sociedade para temas relacionados à saúde, à prevenção, à inclusão e também à cidadania. Entre elas, o Outubro Rosa se destaca como uma das mobilizações mais conhecidas do mês. Ao longo do ano, diferentes meses ganham cores que simbolizam campanhas de conscientização. Em outubro, o rosa ocupa um lugar de destaque. Vamos falar dele? Outubro Rosa é uma campanha internacional de conscientização sobre o câncer de mama. A iniciativa busca ampliar o acesso à informação, estimular a atenção à saúde das mamas e reforçar a importância do acompanhamento médico. No Brasil, a campanha também se associa à conscientização sobre o câncer do colo do útero, uma vez que a prevenção e o diagnóstico precoce são fundamentais para reduzir os impactos dessas doenças. Durante o mês, prédios públicos, empresas, instituições de ensino e organizações sociais costumam adotar a cor rosa em ações de conscientização. Iluminação especial, palestras, caminhadas, distribuição de materiais informativos e campanhas nas redes sociais são algumas das iniciativas realizadas. E aí, gente, a gente vê aí Cristo Redentor Rosa em Curitiba também, quando eu fui, estava maravilhoso, né? A maioria dos monumentos rosa também, em arcos, acaba que o nosso Cristo ali, próximo da prefeitura, espero que ele fique rosa também, isso acaba nos dando, mas não adianta só ver, a gente tem que falar assim, opa, isso está me lembrando o quê? Deixa eu ir lá, deixa eu marcar meu autoexame, deixa eu fazer meu autoexame, deixa eu marcar minha mamografia, muitas vezes aí, pedida também na sequência com ultrassom. E eu tô muito feliz de falar sobre isso, sobre o Outubro Rosa, porque eu tenho uma amiga da minha idade, né, ou mais nova ainda, é uma mãe solo, e aí com um filho lindo pra criar e descobre aí um câncer de mama. Graças a Deus, tão no início, pelo toque, gente, pelo toque. E aí eu acho que nada como nos tocar, nada conhecer o nosso corpo, o corpo ele dá sinais, né, tem coisas que infelizmente passam desapercebidos. Uma amiga também comentou, falou assim, olha, Roberto, nunca antes tinham tocado na minha tireoide, né? Então, às vezes, se é, nós estamos falando da mama também, mas se for de uma curiosidade sua, tudo, pede seu médico, toca aqui, faça um exame de toque na minha tireoide, né? Se tocar, gente, conhecer o seu corpo, opa, esse carocinho não estava aqui, isso não estava aqui, essa inflamação, essa pinta que surgiu aqui não estava aqui. E aí, com um diagnóstico precoce, essa amiga, graças a Deus, não vai precisar fazer nem a quimioterapia por causa de um exame de toque, né? E aí, eu convido você também para um Outubro Rosa, muito mais do que monumentos enfeitados, muito mais do que prédios, muito mais do que palestras. Isso tem que fazer com que a gente pare e mova sobre nós, né? É amor próprio, é saúde, é cuidar da gente, porque nós somos aí, literalmente, o amor, o tesouro da vida de alguém. Então, Outubro Rosa na alternativa, conscientização, monumentos, que sejam aí campanhas, tudo, mas tem que nos encontrar. O rosa tem que nos encontrar e nós temos que tomar uma atitude. Então, vamos fazer assim? Outubro Rosa com muita atitude. Na sua alternativa, são 1h55.
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1: 2:10.
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5: As melhores músicas e, claro, aquela companhia que não pode faltar para você durante todo o dia. 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
6: E vamos lá, gente, vamos falar de fofoca aqui. Tá com saudade aí dos trapalhões? Você é dessa época, é? É da época também de Sai de Baixo, de Chaves. Ai, que tempo gostoso, né? Mas tem algumas coisas sobre eles que não nos deixam tão felizes assim. Renata Aragão, de 91. Gente, Renata Aragão tem 91 anos. Lucas, o Renata Aragão tem 91 anos.
5: Desde a minha época, né?
6: Meu Deus!
5: Aí que eu vejo quando eu tô velho.
6: Gente, como é que o tempo passou e a gente não viu? Que dia que foi isso, hein? E olha, Renata Aragão, de 91 anos, e a filha mais velha, Juliana Rangel Aragão, de 49, deverão se encontrar em uma audiência de conciliação marcada pela Justiça do Rio de Janeiro para o dia 26 de outubro. A sessão deve acontecer por conta de uma ação movida por Juliana contra seu pai, na qual ela cobra R$872.485,58, com juros e outros encargos. O valor se aproxima de R$1 milhão. De acordo com a versão apresentada por Juliana no processo, a disputa começou em dezembro de 2018. Ela afirmou que emprestou R$950 mil ao pai, quantia que teria vindo da venda de um imóvel recebido como herança da mãe, Marta Maria Rangel Aragão, que morreu em 2014. Ainda segundo a filha, o combinado era que o dinheiro fosse devolvido até dia 31 de dezembro de 2023. Juliana afirma ter recebido aproximadamente R$77 mil e cobra o restante. A filha também relata que parte de seus recursos era administrado pela madrasta Lilian Aragão, enquanto ela morava na casa do pai. Segundo a versão apresentada no processo, ela afirma que não tinha controle sobre as próprias finanças naquele período. A família de Renata apresentou uma versão diferente, quando o caso veio a público em 2025. Segundo a defesa, não teria existido apenas um empréstimo pessoal, mas sim um acordo com orientação jurídica para que parte do patrimônio de Juliana fosse administrado pelo pai com o objetivo de preservar os recursos. Na ocasião, a família também afirmou que a movimentação era registrada por escrito e que o dinheiro não teria sido incorporado ao patrimônio de Renato e Lília, com o argumento de que o ator nunca precisou dos recursos da filha. Juliana mora atualmente em Santa Catarina e solicitou autorização para participar da audiência por videoconferência por conta dos custos de deslocamento até o Rio de Janeiro. Até a atualização mais recente, o pedido ainda não havia sido autorizado pela justiça. É tão ruim, né? Ver pai e filho brigando aí na justiça, mas a gente tem várias abordagens ao entorno dela. Depois ela foi trabalhar de Uber, que ela vive pedindo dinheiro pro pai, enfim. A gente aguarda aí as cenas dos próximos capítulos e, na verdade, que a Parcele, né? Já não tem a mãe, perdeu a mãe muito nova, e agora o pai e tudo. Então, tá aí. Só um pouquinho do que anda acontecendo com a vida de Renata Aragão nos seus 91 anos. Uma época, talvez, que ele pensou que fosse ter mais calma, mas parece que a vida não tá tão calmaria assim. E a sua vida por aí? Como é que tá? Como estão as expectativas pro mês de outubro? Calmaria? Tá numa fase mais tribulada, tudo? A verdade é que eu tô aqui pra te falar que tudo é fase e que tudo passa, não é verdade? As expectativas para 2026 ainda

0: Tem muito tempo para ser tirado do papel, para tirar os planos do gaveta e nada de arrastar 2026 para 2027. Pode ser assim? Por aqui, são 2h14.
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4: 2:26.
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7: Fala, meus amores, minhas amoras, tudo bem, Chuchu? A gente tá de volta, delícia. Maravilha de programação, né? Hoje é... quinta-feira, já, véspera de final de semana, dia 1º de outubro de 2026. E vamos lá para a segunda de hoje do Fofocando, que é sobre o Ralph, que faz dupla e fez dupla com o Christian, e o Renner, que fez dupla com o Rick, né, que faleceu recentemente num acidente aéreo. Poucos dias depois da morte do Rick, começaram a circular nas redes sociais especulações sobre uma possível parceria entre os dois, o Ralph e o Renner. Mas o Ralph fez questão de encerrar o assunto, viu, gente? O cantor afirmou que uma nova dupla não vai acontecer e lembrou do irmão Christian, com quem formou uma das duplas mais conhecidas do sertanejo. O Ralph disse que o Christian é insubstituível e também criticou as especulações envolvendo o Renner, principalmente pelo pouco tempo, né, desde a morte aí do Rick. Segundo o cantor, atualmente vale qualquer coisa para viralizar e ganhar likes, e classificou a situação como falta de respeito e de bom senso. Ralph e Christian encerraram, né, a parceria em 2021. Christian morreu em junho de 2024, aos 67 anos. Já o Rick faleceu na última terça-feira, aos 71, após a queda, né, do helicóptero lá em Santa Catarina. O Renner lamentou a perda e afirmou que a saudade vai ficar. Pois é, né? Mas que daria uma boa dupla, daria, né? Fala a verdade. O que vocês acham? Hã? E o nosso Fofocando, gente, volta, claro, daqui a pouco, para falar para vocês do Rubinho Barrichello. Ei, Rubinho Barrichello! Gente, o namoro dele durou poucas semanas depois que foi anunciado e agora chegou ao fim. Será? Daqui a pouco eu conto pra você. Continue aqui na programação da nossa rádio. E até daqui a pouco.
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8: 2h43.

0: bem, 2:43, a gente volta trazendo o que é notícia e que é destaque em nossa cidade. Olha, na noite desta quarta-feira, o Corpo de Bombeiros Militar combateu um incêndio em uma área de pastagem no bairro Cidade Industrial, aqui em Arcos. A ocorrência mobilizou militares do posto avançado de Arcos e atingiu aproximadamente 3 hectares de vegetação. De acordo com o Corpo de Bombeiros, as chamas se propagavam rapidamente devido à ação do vento e avançavam em direção a um frigorífico localizado nas proximidades. A situação exigiu atenção especial dos militares, porque no local havia um depósito de produtos corrosivos. Diante do risco, a equipe concentrou inicialmente os trabalhos na frente do incêndio, que avançava em direção ao estabelecimento. A atuação dos bombeiros conseguiu conter o avanço das chamas antes que ela atingisse a estrutura. Após controlar essa frente, os militares combateram os demais focos existentes na área de pastagem. Com o incêndio controlado, foi realizado o trabalho de rescaldo para eliminar possíveis focos remanescentes e também reduzir o risco de reignição. Apesar da área atingida pelo fogo, não foram registrados danos ao frigorífico, aos galpões e também aos demais imóveis localizados nas proximidades. Aconteceu, virou notícia, é destaque, a gente conta para você.
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3: 12h53.

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7: 3 e...

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7: 6h21.
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10: Fala, gente! Nós estamos de volta aqui na nossa rádio maravilhosa, delícia de quinta-feira. Hoje, dia 1º de outubro de 2026. Vamos lá, Chuchu! Tá na hora de trazermos aqui a última de hoje do nosso Fofocando, que é sobre o Rubim Barrichello. Gente, o namoro dele com a Cíntia Chagas durou poucas semanas depois de ser assumido publicamente e já chegou ao fim. Parece que é um negócio, né? Quando assume publicamente, aí o negócio desaba, não é assim? A própria Cíntia Chagas confirmou, né, que está solteira, mas preferiu não revelar o motivo da separação. Ih, rapaz! E olha que curioso, mesmo com o término, ela fez questão de elogiar o ex-piloto, viu? Questionada sobre como ficou a relação entre os dois, a Cíntia respondeu: sobre o Rubinho, vou me limitar a dizer o seguinte, ele é um fofo, fofíssimo, ele é sempre assim, né? É um fofo, mas eu não quero mais. O término foi confirmado também pelo Rubens Barrichello na terça-feira. Em comunicado, ele afirmou que a decisão foi tomada em comum acordo, que é negócio, né? E que os dois viveram uma história breve, mas com momentos especiais, encerrada com carinho e respeito. O romance havia sido assumido no começo de setembro, depois que os dois levantaram rumores durante uma viagem pela Itália, né? O namoro foi rápido, mas o elogio foi em alta velocidade, né? Pelo visto, dessa vez, o Rubinho não chegou atrasado, viu, gente? Chegou, foi cedo demais ao fim do relacionamento com a Cíntia. Que coisa, hein? Que será que aconteceu, hein? E o nosso Fofocando vai ficando por aqui, ó. Eu volto, tá? Se Deus quiser, a gente tá aqui amanhã, no mesmo horário, aqui na nossa rádio. Forte abraço pra você, Um beijo, se cuida, juízo, hein, chuchu? E até amanhã. Tchau. Fui.
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8: 3:38.

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6: 6h53.

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10: 4:06.
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17: A Polícia Federal decidiu abrir um inquérito para investigar ataques contra imagens religiosas em diferentes regiões do país. A investigação foi determinada pelo ministro Flávio Dino, do Supremo Tribunal Federal. Segundo Dino, notícias registradas entre março e setembro deste ano apontam uma série de casos de vandalismo contra imagens de santos católicos e também de orixás da Umbanda. O ministro cita possíveis crimes como preconceito religioso, ameaça, dano, incêndio, furto e violência contra práticas religiosas. A Polícia Federal informou que uma análise inicial encontrou elementos para a abertura da investigação. Dino também determinou o envio do caso para a Procuradoria-Geral da República. Na decisão, o ministro afirmou que a atuação da Polícia Federal seria necessária diante da possível repercussão interestadual dos episódios e da necessidade de uma investigação uniforme. A abertura do inquérito ocorreu no mesmo dia em que o Tribunal Superior Eleitoral começou a analisar uma decisão do ministro André Mendonça sobre publicações com informações falsas envolvendo Nossa Senhora Aparecida e a retirada do título de Padroeira do Brasil.
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28: 4:25.

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10: 4h40.

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2: Um episódio de extrema violência a bordo de um voo comercial deixou passageiros em pânico na última quarta-feira ontem. O copiloto do voo FZ-1073, que saiu de Dubai com destino a Tel Aviv, teria esfaqueado o piloto enquanto a aeronave ainda estava no ar, segundo fontes ouvidas pela CNN e pela imprensa israelense. O ataque provocou uma queda abrupta de cerca de 14 mil pés em menos de 30 segundos antes do avião emitir o primeiro sinal de emergência sobre a região da Jordânia. Dados do Flightor Radar 24 confirmaram a perda repentina de altitude. O Boeing 737, que carregava 150 passageiros, acabou sendo desviado para o aeroporto de Tabuk, no noroeste da Arábia Saudita. O agressor foi imobilizado com a ajuda de um passageiro israelense. Os dois pilotos ficaram feridos e foram encaminhados a um hospital. Os passageiros receberam atendimento no terminal do aeroporto. Uma mulher a bordo relatou ao canal israelense I-24 que ouviu gritos e viu sangue após a abertura da porta da cabine. Apesar do susto, o avião conseguiu recuperar parte da altitude e permaneceu no ar por mais de uma hora antes de pousar em segurança. As autoridades israelenses investigam se o episódio pode ter relação com uma tentativa de ataque terrorista, mas as circunstâncias e a motivação do incidente ainda não foram esclarecidas.
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8: 4h53.

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7: 5:08. 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
13: 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A Anvisa começou ontem a disponibilizar novas funções para a emissão e o controle eletrônico de receitas médicas por meio do Sistema Nacional de Controle de Receituários, o SNCR. A mudança permite, por exemplo, a emissão eletrônica de receitas que antes eram feitas somente em papel, como as notificações de receita azul e amarela. O sistema também amplia o controle de receitas de medicamentos sujeitos à retenção, incluindo antimicrobianos e os chamados agonistas de GLP-1, conhecidos popularmente como canetas emagrecedoras. Mas as receitas em papel continuam válidas e a emissão eletrônica não se torna obrigatória. A implantação será gradual. Até 29 de outubro, receitas brancas poderão ser emitidas em papel ou de forma eletrônica, com ou sem integração ao sistema. A partir de 30 de outubro, quando forem emitidas eletronicamente, essas receitas deverão estar integradas ao SNCR. Para as farmácias, o sistema permitirá verificar a autenticidade da receita, os dados do profissional e registrar a utilização, ajudando a evitar o uso repentino de uma mesma receita. Segundo a Anvisa, a mudança busca ampliar a segurança e o controle dos medicamentos, sem eliminar, neste momento, a opção pelas receitas em papel.
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18: 5:23.

0: Obrigado. 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
13: 5:38.

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1: O audiovisual como porta para despertar o interesse pelo mundo das ciências junto ao público infantil. Essa é a proposta do Festival de Filmes de Ciência, que começa sua 8ª edição nesta quinta-feira. A programação deste ano, que segue até o dia 20 de dezembro, traz ao Brasil 45 filmes de 17 países, que serão exibidos em espaços culturais e educativos de todo o país. Caso alguma escola, cineclube ou instituição tenha interesse em organizar uma sessão do festival, é só acessar o perfil oficial da organização do evento no Instagram @sff_br. Os filmes também estarão disponíveis para exibição online na plataforma do festival, sendo necessário apenas preencher um formulário disponível no link da bio do Instagram. A curadoria do festival reuniu filmes para diferentes faixas etárias sobre meio ambiente, ciência e tecnologia, com enfoque sobre sustentabilidade, ativismo, conhecimento científico, equidade e cidadania. Este ano, o tema da inteligência artificial terá sessões especiais com filmes que abordam os impactos do fenômeno da IA na sala de aula, no meio ambiente, nas relações humanas e na comunicação. O festival oferece ainda sessões especiais sobre inteligência artificial, meninas e mulheres na ciência e ciência para crianças. Estão previstos também debates online, oficinas para crianças e atividades de formação de professores. Considerado o maior festival de cinema sobre ciência, o SFF é organizado pelo Goethe Institute, com exibições em 22 países, da Ásia, Oriente Médio, África e América Latina. No Brasil, o festival é realizado desde 2019, com co-realização do Mediativa, Centro Brasileiro de Mídia para Crianças e Adolescentes, e a SPCine, empresa pública de fomento ao cinema ligada à Prefeitura de São Paulo.
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7: 5:53.

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15: 6 e 8.
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21: Oi, minha gente, por aqui nós estamos juntos, chegando com mais um programa Sertanejo Classe A na sua estação de rádio preferida. Quem vos fala e se apresenta sou eu mesmo, Elbert Andrade. Prazer em estarmos juntos e, é claro, com o melhor da nossa música sertaneja a partir de agora, viu? Deixa cair as primeiras de hoje.
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1: Para os nossos amigos, nossos irmãos, César e Paulinho!
2: Boa galera!
1: Obrigado! Todo mundo comigo! Chico Rei para

0: Cacique Rei.
1: Obrigado.
2: Maravilha.
1: Valeu, menino.
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0: Muito obrigado.
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2: Mais uma que nós conferimos por aqui. Daqui a pouquinho tem a sua canção.
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6: 6:30.
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11: 6:37.
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14: Você está ouvindo o Sertanejo Classe A, de volta com você com mais um bloco de música boa.
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1: Daqui a pouquinho, mais sucessos pra você.
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11: 7:03.

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20: 7 e 9.
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5: Você está curtindo o Sertanejo Classe A. Na comunicação desse amigo de vocês, o Elbert Andrade, abraçando você, amigo ouvinte, em toda a nossa cidade e região, curtindo o nosso programa.
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1: Daqui a pouquinho, muito mais músicas em nossa programação. 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
9: 7h33.

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14: 7:39.

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4: 8:02.

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8: 8:08.
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2: 8h23.
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23: 8:36.

10%. Existe uma teoria que se chama 90-10, onde uma pessoa tem 90% daquilo que você procura em alguém, só que você foca naqueles 10% que falta. Aí você sai pra rua, se aventura, e realmente você encontra aqueles 10%, mas não se deu conta que perdeu os 90%. Era uma vez um cara que tinha um amor foda na mão. Tinha quase tudo, mas o quase tudo pra ele nunca tava.

0: Os 10% a gente deixa pro garçom, né não?
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25: 8h53.

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0: Valeu, Maeta! Você tá doido, amigo?
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1: Olá, boa noite.
2: Boa noite para você que nos acompanha em todo o país.
1: Quinta-feira, 10 de setembro de 2026.
2: Vamos aos destaques do dia.
1: Fim da taxa das blusinhas.
2: Sancionada a lei que acaba com a cobrança do imposto de 20% sobre compras de até 50 dólares. Luciana Colares de Holanda.
3: O fim da cobrança vale para o imposto federal. As compras internacionais continuam sujeitas ao ICMS, com alíquotas definidas pelos estados e Distrito Federal.
1: Nunca é tarde para aprender.
2: Cadastro da Educação de Jovens e Adultos orienta quem quer voltar a estudar. Luana Karen.
4: A plataforma é um auxílio para o aluno encontrar a oportunidade de matrícula mais adequada à sua realidade.
1: Segurança na hora das compras.
2: Do brinquedo ao eletrodoméstico, verifique o selo de conformidade do Inmetro que garante a segurança do produto.
1: Capacetes, cilindros de gás natural e extintores de incêndio contam ainda com selo digital. Quem explica é Márcio Oliveira, presidente do Instituto.
5: Ele vai pegar a câmera, fazer a foto no QR Code e imediatamente vai ser direcionado para a nossa atendente virtual. Ato contínuo, ela vai dizer, selo falso.